0: mas quem ficar firme até o fim será salvo. Mateus 24:13. O tempo passa rápido. O mundo está numa transformação nunca antes vista. E você, como está a sua fé? Você já foi ao supermercado de estômago vazio? Você é um alvo fácil quando for assim. Você compra tudo o que não precisa. Não importa se é bom para você, você só quer encher seu estômago. Quando você está sozinho, você faz o mesmo com a vida, tirando coisas da prateleira, não porque precisa, mas porque você está com fome de amor. Por que fazemos isso? Porque tememos encarar a vida sozinhos. Por medo de não nos enturmar, tomamos as drogas. Por medo de não sermos aceitos, vestimos as roupas. Por medo de aparecer como pequenos, nos endividamos para comprar a casa. Por medo de dormirmos sozinhos, dormimos com qualquer um. Por medo de não sermos amados, buscamos o amor em todos os lugares errados. Mas tudo isso muda quando descobrimos o amor perfeito de Deus. 1 João 4,18 diz: o perfeito amor expulsa o medo. Você não está sozinho.
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0: Deus querido, obrigado porque temos a Jesus Cristo, nosso Salvador, temos o Espírito Santo nos acompanhando. Não estamos sozinhos. Lembra sempre, Pai, em nosso coração, de olharmos para o alto, seguirmos movidos rumo e pela eternidade, rumo ao alvo, rumo a Cristo Jesus, todo dia, toda hora, Pai. Amém.
1: Que privilégio ter a mesma mão que fez o universo e espalhou as estrelas, escrevendo seu nome no livro da vida. Louve a Deus por isso e declare agora Cristo como seu Senhor e Salvador, buscando a partir daqui o perdão e uma vida correta. Deus alegra-se por todo aquele que assim desejar de todo o coração.

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1: Diz a Bíblia em Hebreus 11, sem fé é impossível agradar a Deus, pois quem dele se aproxima precisa crer que ele existe e que recompensa aqueles que o buscam. Uma pobre mulher morava em uma humilde casinha com sua neta muito doente. Como não tinha dinheiro sequer para levá-la a um médico e vendo que apesar de seus muitos cuidados e remédios com ervas, a pobre criança piorava a cada dia, resolveu iniciar a caminhada de 2 horas até a cidade próxima em busca de ajuda. Chegando ao único hospital público da região, foi aconselhada a voltar para casa e trazer, claro, a neta junto, para que ela fosse examinada. Quando ia voltando, já desesperada por saber que a neta não conseguiria sequer levantar da cama, aquela senhora passou em frente a uma igreja. E como tinha muita fé em Deus, resolveu pedir ajuda. Ao entrar, encontrou algumas senhoras ajoelhadas fazendo orações. As senhoras receberam a visitante e, após se inteirarem da história, a convidaram para se ajoelhar e orar pela criança. Após fervorosas orações e pedidos de intercessão ao pai, as senhoras já iam se levantando quando a mulher disse: "Eu também gostaria de fazer uma oração." Vendo que se tratava de uma mulher de pouca cultura, as senhoras retrucaram: "Não, não, não é necessário. Já rezamos. Com nossas orações, com certeza, sua neta vai melhorar." Ainda assim, aquela senhora insistiu em rezar e começou: "Deus, sou eu, olha. A minha neta está muito doente, Deus. Assim, ó, eu gostaria que você fosse lá curar ela, Deus. Você pega uma caneta que eu vou dizer aonde fica minha casa." As senhoras estranharam aquela oração, mas continuaram ouvindo. E disse a avó: "Já está com a caneta, Deus? Bom, você vai seguindo o caminho daqui de volta para a cidade. Quando passar a ponte, você entra na segunda estradinha de barro, mas não erra." A essa altura, as senhoras já estavam se esforçando para não rir na cara da avó. E a avó continuou: "Deus, seguindo mais uns 20 minutinhos, tem uma vendinha. Entra na rua depois da mangueira, que o meu barraquinho é o último da rua. Pode ir entrando que não tem cachorro." As senhoras que estavam na igreja começaram a se indignar com aquela situação. E a velhinha continuou: "Olha, Deus, a porta está trancada, mas a chave fica embaixo do tapetinho vermelho na entrada. Pois o senhor pega a chave, entra e cura minha netinha. Mas olha só, Deus, por favor, não esquece de colocar a chave de novo embaixo do tapetinho vermelho, senão eu não consigo entrar quando eu chegar em casa." Bom, a essa altura as senhoras interromperam aquela ultrajante situação, dizendo para a senhora que não era assim que se deveria rezar, mas que ela poderia ir para casa sossegada, pois eram todas pessoas de muita fé e Deus com certeza iria ouvir as preces e curar a menina. A avó foi para casa um pouco desconsolada, envergonhada, mas ao entrar na sua casinha, a neta veio correndo lhe receber. "Minha neta, você está de pé, como é possível?" E a menina explicou: "Foi assim, ó, avó. Eu ouvi um barulho na porta e pensei que era a senhora voltando. Mas entrou um homem bem alto com um vestido branco no meu quarto e disse que era para eu levantar. Eu não sei como, vó. Eu simplesmente levantei." E quase em prantos a menina continuou: "Depois ele sorriu, vó, deu um beijo na minha testa e disse que tinha que ir embora. Mas pediu para eu avisar a senhora que ele ia deixar a chave embaixo do tapetinho vermelho." Um pouco de fé nos leva até Deus. Muita fé traz Deus até nós. 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
4: A voz de Deus se manifesta em cada versículo. Assim diz a Bíblia. Sobre tudo o que se deve guardar, guarda o teu coração, porque dele procedem as fontes da vida. Provérbios 4:23. Já mais palavra viva direto ao seu coração.
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5: Que a paz do Senhor esteja com você. Esse é mais um versículo do dia. Dá vigor ao cansado e multiplica as forças ao que não tem nenhum vigor. Isaías 40:29.
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0: mas quem ficar firme até o fim será salvo. Mateus 24:13. O tempo passa rápido. O mundo está numa transformação nunca antes vista. E você, como está a sua fé? Você já foi ao supermercado de estômago vazio? Você é um alvo fácil quando for assim. Você compra tudo o que não precisa. Não importa se é bom para você, você só quer encher seu estômago. Quando você está sozinho, você faz o mesmo com a vida, tirando coisas da prateleira, não porque precisa, mas porque você está com fome de amor. Por que fazemos isso? Porque tememos encarar a vida sozinhos. Por medo de não nos enturmar, tomamos as drogas. Por medo de não sermos aceitos, vestimos as roupas. Por medo de aparecer como pequenos, nos endividamos para comprar a casa. Por medo de dormirmos sozinhos, dormimos com qualquer um. Por medo de não sermos amados, buscamos o amor em todos os lugares errados. Mas tudo isso muda quando descobrimos o amor perfeito de Deus. 1 João 4,18 diz: o perfeito amor expulsa o medo. Você não está sozinho.
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0: Deus querido, obrigado porque temos a Jesus Cristo, nosso Salvador, temos o Espírito Santo nos acompanhando, não estamos sozinhos. Lembra sempre, Pai, em nosso coração, de olharmos para o alto, seguirmos movidos rumo e pela eternidade, rumo ao alvo, rumo a Cristo Jesus, todo dia, toda hora, Pai. Amém.
1: Que privilégio ter a mesma mão que fez o universo e espalhou as estrelas, escrevendo seu nome no livro da vida. Louve a Deus por isso e declare agora Cristo como seu Senhor e Salvador, buscando a partir daqui o perdão e uma vida correta. Deus alegra-se por todo aquele que assim desejar de todo o coração.

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2: Diz a Bíblia em Hebreus 11, sem fé é impossível agradar a Deus, pois quem dele se aproxima precisa crer que ele existe e que recompensa aqueles que o buscam. Uma pobre mulher morava em uma humilde casinha com sua neta muito doente. Como não tinha dinheiro sequer para levá-la a um médico e vendo que apesar de seus muitos cuidados e remédios com ervas, a pobre criança piorava a cada dia, resolveu iniciar a caminhada de 2 horas até a cidade próxima em busca de ajuda. Chegando ao único hospital público da região, foi aconselhada a voltar para casa e trazer, claro, a neta junto, para que ela fosse examinada. Quando ia voltando, já desesperada por saber que a neta não conseguiria sequer levantar da cama, aquela senhora passou em frente a uma igreja. E como tinha muita fé em Deus, resolveu pedir ajuda. Ao entrar, encontrou algumas senhoras ajoelhadas fazendo orações. As senhoras receberam a visitante e, após se inteirarem da história, a convidaram para se ajoelhar e orar pela criança. Após fervorosas orações e pedidos de intercessão ao pai, as senhoras já iam se levantando quando a mulher disse: "Eu também gostaria de fazer uma oração."

0: Sendo que se tratava de uma mulher de pouca cultura, as senhoras retrucaram: não, não, não é necessário. Já rezamos, com nossas orações, com certeza a sua neta vai melhorar. Ainda assim, aquela senhora insistiu em rezar e começou: Deus, sou eu, olha, a minha neta está muito doente, Deus. Assim, ó, eu gostaria que você fosse lá curar ela, Deus. Você pega uma caneta que eu vou dizer aonde fica minha casa. As senhoras estranharam aquela oração, mas continuaram ouvindo. E disse a avó: já está com a caneta, Deus? Bom, você vai seguindo o caminho daqui, de volta para a cidade. Quando passar a ponte, você entra na segunda estradinha de barro, mas não erra. A essa altura, as senhoras já estavam se esforçando para não rir na cara da avó. E a avó continuou: Deus, seguindo mais uns 20 minutinhos, tem uma vendinha. Entra na rua depois da mangueira, que o meu barraquinho é o último da rua. Pode ir entrando que não tem cachorro. As senhoras que estavam na igreja começaram a se indignar com aquela situação. E a velhinha continuou: olha, Deus, a porta está trancada, mas a chave fica embaixo do tapetinho vermelho na entrada. Pois o senhor pega a chave, entra e cura minha netinha. Mas olha só, Deus, por favor, não esquece de colocar a chave de novo embaixo do tapetinho vermelho, senão eu não consigo entrar quando eu chegar em casa. Bom, a essa altura as senhoras interromperam aquela ultrajante situação, dizendo para a senhora que não era assim que se deveria rezar, mas que ela poderia ir para casa sossegada, pois eram todas pessoas de muita fé e Deus com certeza iria ouvir as preces e curar a menina. A avó foi para casa um pouco desconsolada, envergonhada, mas ao entrar na sua casinha, a neta veio correndo lhe receber. Minha neta, você está de pé, como é possível? E a menina explicou: foi assim, ó, avó, eu ouvi um barulho na porta e pensei que era a senhora voltando. Mas entrou um homem bem alto, com um vestido branco, no meu quarto e disse que era para eu levantar. Eu não sei como, vó. Eu simplesmente levantei. E quase em prantos a menina continuou. Depois ele sorriu, vó, deu um beijo na minha testa e disse que tinha que ir embora. Mas pediu para eu avisar a senhora que ele ia deixar a chave embaixo do tapetinho vermelho. Um pouco de fé nos leva até Deus. Muita fé traz Deus até nós. 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
3: A voz de Deus se manifesta em cada versículo. Assim diz a Bíblia. Sobre tudo o que se deve guardar, guarda o teu coração, porque dele procedem as fontes da vida. Provérbios 4:23. Já mais palavra viva direto ao seu coração.
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6: Que a paz do Senhor esteja com você. Esse é mais um versículo do dia. Dá vigor ao cansado e multiplica as forças ao que não tem nenhum vigor. Isaías 40:29.
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0: mas quem ficar firme até o fim será salvo. Mateus 24:13. O tempo passa rápido. O mundo está numa transformação nunca antes vista. E você, como está a sua fé? Você já foi ao supermercado de estômago vazio? Você é um alvo fácil quando for assim. Você compra tudo o que não precisa. Não importa se é bom para você, você só quer encher seu estômago. Quando você está sozinho, você faz o mesmo com a vida, tirando coisas da prateleira, não porque precisa, mas porque você está com fome de amor. Por que fazemos isso? Porque tememos encarar a vida sozinhos. Por medo de não nos enturmar, tomamos as drogas. Por medo de não sermos aceitos, vestimos as roupas. Por medo de aparecer como pequenos, nos endividamos para comprar a casa. Por medo de dormirmos sozinhos, dormimos com qualquer um. Por medo de não sermos amados, buscamos o amor em todos os lugares errados. Mas tudo isso muda quando descobrimos o amor perfeito de Deus. 1 João 4,18 diz: o perfeito amor expulsa o medo. Você não está sozinho.
1: Seu testemunho de fé pode ser escolhido para um de nossos programas. Mande sua mensagem ou comentário para contato@cleitonbasso.com.br.
0: Deus querido, obrigado porque temos a Jesus Cristo, nosso Salvador, temos o Espírito Santo nos acompanhando. Não estamos sozinhos. Lembra sempre, Pai, em nosso coração, de olharmos para o alto, seguirmos movidos rumo e pela eternidade, rumo ao alvo, rumo a Cristo Jesus, todo dia, toda hora, Pai. Amém.
1: Que privilégio ter a mesma mão que fez o universo e espalhou as estrelas, escrevendo seu nome no livro da vida. Louve a Deus por isso e declare agora Cristo como seu Senhor e Salvador, buscando a partir daqui o perdão e uma vida correta. Deus alegra-se por todo aquele que assim desejar de todo o coração.

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2: Diz a Bíblia em Hebreus 11: sem fé é impossível agradar a Deus, pois quem dele se aproxima precisa crer que ele existe e que recompensa aqueles que o buscam. Uma pobre mulher morava em uma humilde casinha com sua neta muito doente. Como não tinha dinheiro sequer para levá-la a um médico e vendo que, apesar de seus muitos cuidados e remédios com ervas, a pobre criança piorava a cada dia, resolveu iniciar a caminhada de 2 horas até a cidade próxima em busca de ajuda. Chegando ao único hospital público da região, foi aconselhada a voltar para casa e trazer, claro, a neta junto, para que ela fosse examinada. Quando ia voltando, já desesperada por saber que a neta não conseguiria sequer levantar da cama, aquela senhora passou em frente a uma igreja. E como tinha muita fé em Deus, resolveu pedir ajuda. Ao entrar, encontrou algumas senhoras ajoelhadas fazendo orações. As senhoras receberam a visitante e, após se inteirarem da história, a convidaram para se ajoelhar e orar pela criança. Após fervorosas orações e pedidos de intercessão ao pai, as senhoras já iam se levantando quando a mulher disse: "Eu também gostaria de fazer uma oração." Vendo que se tratava de uma mulher de pouca cultura, as senhoras retrucaram: "Não, não, não é necessário. Já rezamos. Com nossas orações, com certeza, sua neta vai melhorar." Ainda assim, aquela senhora insistiu em rezar e começou: "Deus, sou eu, olha. A minha neta está muito doente, Deus. Assim, ó, eu gostaria que você fosse lá curar ela, Deus. Você pega uma caneta que eu vou dizer onde fica minha casa." As senhoras estranharam aquela oração, mas continuaram ouvindo. E disse a avó: "Já está com a caneta, Deus? Bom, você vai seguindo o caminho daqui de volta para a cidade. Quando passar a ponte, você entra na segunda estradinha de barro, mas não erra." A essa altura, as senhoras já estavam se esforçando para não rir na cara da avó. E a avó continuou: "Deus, seguindo mais uns 20 minutinhos, tem uma vendinha. Entra na rua depois da mangueira, que o meu barraquinho é o último da rua. Pode ir entrando que não tem cachorro." As senhoras que estavam na igreja começaram a se indignar com aquela situação. E a velhinha continuou: "Olha, Deus, a porta está trancada, mas a chave fica embaixo do tapetinho vermelho na entrada. Pois o senhor pega a chave, entra e cura minha netinha. Mas olha só, Deus, por favor, não esquece de colocar a chave de novo embaixo do tapetinho vermelho, senão eu não consigo entrar quando eu chegar em casa." Bom, a essa altura, as senhoras interromperam aquela ultrajante situação, dizendo para a senhora que não era assim que se deveria rezar, mas que ela poderia ir para casa sossegada, pois eram todas pessoas de muita fé e Deus com certeza iria ouvir as preces e curar a menina. A avó foi para casa um pouco desconsolada, envergonhada, mas ao entrar na sua casinha, a neta veio correndo lhe receber. "Minha neta, você está de pé, como é possível?" E a menina explicou: "Foi assim, ó avó. Eu ouvi um barulho na porta e pensei que era a senhora voltando. Mas entrou um homem bem alto, com um vestido branco, no meu quarto e disse que era para eu levantar. Eu não sei como, vó. Eu simplesmente levantei." E quase em prantos a menina continuou: "Depois ele sorriu, vó, deu um beijo na minha testa e disse que tinha que ir embora. Mas pediu para eu avisar a senhora que ele ia deixar a chave embaixo do tapetinho vermelho." Um pouco de fé nos leva até Deus. Muita fé traz Deus até nós.
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5: A voz de Deus se manifesta em cada versículo. Assim diz a Bíblia. Sobre tudo o que se deve guardar, guarda o teu coração, porque dele procedem as fontes da vida. Provérbios 4:23. Já mais palavra viva direto ao seu coração.
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7: Que a paz do Senhor esteja com você. Esse é mais um versículo do dia. Dá vigor ao cansado e multiplica as forças ao que não tem nenhum vigor. Isaías 40:29.
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0: mas quem ficar firme até o fim será salvo. Mateus 24:13. O tempo passa rápido. O mundo está numa transformação nunca antes vista. E você, como está a sua fé? Você já foi ao supermercado de estômago vazio? Você é um alvo fácil quando for assim. Você compra tudo o que não precisa. Não importa se é bom para você, você só quer encher seu estômago. Quando você está sozinho, você faz o mesmo com a vida, tirando coisas da prateleira, não porque precisa, mas porque você está com fome de amor. Por que fazemos isso? Porque tememos encarar a vida sozinhos. Por medo de não nos enturmar, tomamos as drogas. Por medo de não sermos aceitos, vestimos as roupas. Por medo de aparecer como pequenos, nos endividamos para comprar a casa. Por medo de dormirmos sozinhos, dormimos com qualquer um. Por medo de não sermos amados, buscamos o amor em todos os lugares errados. Mas tudo isso muda quando descobrimos o amor perfeito de Deus. 1 João 4,18 diz: o perfeito amor expulsa o medo. Você não está sozinho.
1: Seu testemunho de fé pode ser escolhido para um de nossos programas. Mande sua mensagem ou comentário para contato@cleitonbasso.com.br.
0: Deus querido, obrigado porque temos a Jesus Cristo, nosso Salvador, temos o Espírito Santo nos acompanhando, não estamos sozinhos. Lembra sempre, Pai, em nosso coração, de olharmos para o alto, seguirmos movidos rumo e pela eternidade, rumo ao alvo, rumo a Cristo Jesus, todo dia, toda hora, Pai. Amém.
1: Que privilégio ter a mesma mão que fez o universo e espalhou as estrelas, escrevendo seu nome no livro da vida. Louve a Deus por isso e declare agora Cristo como seu Senhor e Salvador, buscando a partir daqui o perdão e uma vida correta. Deus alegra-se por todo aquele que assim desejar de todo o coração.

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1: Diz a Bíblia em Hebreus 11, sem fé é impossível agradar a Deus, pois quem dele se aproxima precisa crer que ele existe e que recompensa aqueles que o buscam. Uma pobre mulher morava em uma humilde casinha com sua neta muito doente. Como não tinha dinheiro sequer para levá-la a um médico e vendo que apesar de seus muitos cuidados e remédios com ervas, a pobre criança piorava a cada dia, resolveu iniciar a caminhada de 2 horas até a cidade próxima em busca de ajuda. Chegando ao único hospital público da região, foi aconselhada a voltar para casa e trazer, claro, a neta junto, para que ela fosse examinada. Quando ia voltando, já desesperada por saber que a neta não conseguiria sequer levantar da cama, aquela senhora passou em frente a uma igreja. E como tinha muita fé em Deus, resolveu pedir ajuda. Ao entrar, encontrou algumas senhoras ajoelhadas fazendo orações. As senhoras receberam a visitante e, após se inteirarem da história, a convidaram para se ajoelhar e orar pela criança. Após fervorosas orações e pedidos de intercessão ao pai, as senhoras já iam se levantando quando a mulher disse: "Eu também gostaria de fazer uma oração." Vendo que se tratava de uma mulher de pouca cultura, as senhoras retrucaram: "Não, não, não é necessário. Já rezamos. Com nossas orações, com certeza, sua neta vai melhorar." Ainda assim, aquela senhora insistiu em rezar e começou: "Deus, sou eu, olha. A minha neta está muito doente, Deus. Assim, ó, eu gostaria que você fosse lá curar ela, Deus. Você pega uma caneta que eu vou dizer aonde fica minha casa." As senhoras estranharam aquela oração, mas continuaram ouvindo. E disse a avó: "Já está com a caneta, Deus? Bom, você vai seguindo o caminho daqui de volta para a cidade. Quando passar a ponte, você entra na segunda estradinha de barro. Mas não erra." A essa altura, as senhoras já estavam se esforçando para não rir na cara da avó. E a avó continuou: "Deus, seguindo mais uns 20 minutinhos, tem uma vendinha. Entra na rua depois da mangueira, que o meu barraquinho é o último da rua. Pode ir entrando que não tem cachorro." As senhoras que estavam na igreja começaram a se indignar com aquela situação. E a velhinha continuou: "Olha, Deus, a porta está trancada, mas a chave fica embaixo do tapetinho vermelho na entrada. Pois o senhor pega a chave, entra e cura minha netinha. Mas olha só, Deus, por favor, não esquece de colocar a chave de novo embaixo do tapetinho vermelho, senão eu não consigo entrar quando eu chegar em casa." Bom, a essa altura as senhoras interromperam aquela ultrajante situação, dizendo para a senhora que não era assim que se deveria rezar, mas que ela poderia ir para casa sossegada, pois eram todas pessoas de muita fé e Deus com certeza iria ouvir as preces e curar a menina. A avó foi para casa um pouco desconsolada, envergonhada, mas ao entrar na sua casinha, a neta veio correndo lhe receber. "Minha neta, você está de pé, como é possível?" E a menina explicou: "Foi assim, ó, avó. Eu ouvi um barulho na porta e pensei que era a senhora voltando. Mas entrou um homem bem alto, com um vestido branco, no meu quarto e disse que era para eu levantar. Eu não sei como, vó. Eu simplesmente levantei." E quase em prantos a menina continuou: "Depois ele sorriu, vó, deu um beijo na minha testa e disse que tinha que ir embora. Mas pediu para eu avisar a senhora que ele ia deixar a chave embaixo do tapetinho vermelho." Um pouco de fé nos leva até Deus. Muita fé traz Deus até nós. 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
4: A voz de Deus se manifesta em cada versículo. Assim diz a Bíblia. Sobre tudo o que se deve guardar, guarda o teu coração, porque dele procedem as fontes da vida. Provérbios 4:23. Já mais palavra viva direto ao seu coração.
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6: Que a paz do Senhor esteja com você. Esse é mais um versículo do dia. Dá vigor ao cansado e multiplica as forças ao que não tem nenhum vigor. Isaías 40, 29.
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0: mas quem ficar firme até o fim será salvo. Mateus 24:13. O tempo passa rápido. O mundo está numa transformação nunca antes vista. E você, como está a sua fé? Você já foi ao supermercado de estômago vazio? Você é um alvo fácil quando for assim. Você compra tudo o que não precisa. Não importa se é bom para você, você só quer encher seu estômago. Quando você está sozinho, você faz o mesmo com a vida, tirando coisas da prateleira, não porque precisa, mas porque você está com fome de amor. Por que fazemos isso? Porque tememos encarar a vida sozinhos. Por medo de não nos enturmar, tomamos as drogas. Por medo de não sermos aceitos, vestimos as roupas. Por medo de aparecer como pequenos, nos endividamos para comprar a casa. Por medo de dormirmos sozinhos, dormimos com qualquer um. Por medo de não sermos amados, buscamos o amor em todos os lugares errados. Mas tudo isso muda quando descobrimos o amor perfeito de Deus. 1 João 4,18 diz: o perfeito amor expulsa o medo. Você não está sozinho.
1: Seu testemunho de fé pode ser escolhido para um de nossos programas. Mande sua mensagem ou comentário para contato@cleitonbasso.com.br.
0: Deus querido, obrigado porque temos a Jesus Cristo, nosso Salvador, temos o Espírito Santo nos acompanhando. Não estamos sozinhos. Lembra sempre, Pai, em nosso coração, de olharmos para o alto, seguirmos movidos rumo e pela eternidade, rumo ao alvo, rumo a Cristo Jesus, todo dia, toda hora, Pai. Amém.
1: Que privilégio ter a mesma mão que fez o universo e espalhou as estrelas, escrevendo seu nome no livro da vida. Louve a Deus por isso e declare agora Cristo como seu Senhor e Salvador, buscando a partir daqui o perdão e uma vida correta. Deus alegra-se por todo aquele que assim desejar de todo o coração.

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1: Diz a Bíblia em Hebreus 11, sem fé é impossível agradar a Deus, pois quem dele se aproxima precisa crer que ele existe e que recompensa aqueles que o buscam. Uma pobre mulher morava em uma humilde casinha com sua neta muito doente. Como não tinha dinheiro sequer para levá-la a um médico e vendo que apesar de seus muitos cuidados e remédios com ervas, a pobre criança piorava a cada dia, resolveu iniciar a caminhada de 2 horas até a cidade próxima em busca de ajuda. Chegando ao único hospital público da região, foi aconselhada a voltar para casa e trazer, claro, a neta junto, para que ela fosse examinada. Quando ia voltando, já desesperada por saber que a neta não conseguiria sequer levantar da cama, aquela senhora passou em frente a uma igreja. E como tinha muita fé em Deus, resolveu pedir ajuda. Ao entrar, encontrou algumas senhoras ajoelhadas fazendo orações. As senhoras receberam a visitante e, após se inteirarem da história, a convidaram para se ajoelhar e orar pela criança. Após fervorosas orações e pedidos de intercessão ao pai, as senhoras já iam se levantando quando a mulher disse: "Eu também gostaria de fazer uma oração." Vendo que se tratava de uma mulher de pouca cultura, as senhoras retrucaram: "Não, não, não é necessário. Já rezamos. Com nossas orações, com certeza, sua neta vai melhorar." Ainda assim, aquela senhora insistiu em rezar e começou: "Deus, sou eu, olha. A minha neta está muito doente, Deus. Assim, ó, eu gostaria que você fosse lá curar ela, Deus. Você pega uma caneta que eu vou dizer aonde fica minha casa." As senhoras estranharam aquela oração, mas continuaram ouvindo. E disse a avó: "Já está com a caneta, Deus? Bom, você vai seguindo o caminho daqui de volta para a cidade. Quando passar a ponte, você entra na segunda estradinha de barro, mas não erra." A essa altura, as senhoras já estavam se esforçando para não rir na cara da avó. E a avó continuou: "Deus, seguindo mais uns 20 minutinhos, tem uma vendinha. Entra na rua depois da mangueira, que o meu barraquinho é o último da rua. Pode ir entrando que não tem cachorro." As senhoras que estavam na igreja começaram a se indignar com aquela situação. E a velhinha continuou: "Olha, Deus, a porta está trancada, mas a chave fica embaixo do tapetinho vermelho na entrada. Pois o senhor pega a chave, entra e cura minha netinha. Mas olha só, Deus, por favor, não esquece de colocar a chave de novo embaixo do tapetinho vermelho, senão eu não consigo entrar quando eu chegar em casa." Bom, a essa altura as senhoras interromperam aquela ultrajante situação, dizendo para a senhora que não era assim que se deveria rezar, mas que ela poderia ir para casa sossegada, pois eram todas pessoas de muita fé e Deus com certeza iria ouvir as preces e curar a menina. A avó foi para casa um pouco desconsolada, envergonhada, mas ao entrar na sua casinha, a neta veio correndo lhe receber. "Minha neta, você está de pé, como é possível?" E a menina explicou: "Foi assim, ó, avó. Eu ouvi um barulho na porta e pensei que era a senhora voltando. Mas entrou um homem bem alto, com um vestido branco, no meu quarto e disse que era para eu levantar. Eu não sei como, vó. Eu simplesmente levantei." E quase em prantos a menina continuou: "Depois ele sorriu, vó, deu um beijo na minha testa e disse que tinha que ir embora. Mas pediu para eu avisar a senhora que ele ia deixar a chave embaixo do tapetinho vermelho." Um pouco de fé nos leva até Deus. Muita fé traz Deus até nós. 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
3: A voz de Deus se manifesta em cada versículo. Assim diz a Bíblia. Sobre tudo o que se deve guardar, guarda o teu coração, porque dele procedem as fontes da vida. Provérbios 4:23. Já mais palavra viva direto ao seu coração.
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6: Que a paz do Senhor esteja com você. Esse é mais um versículo do dia. Dá vigor ao cansado e multiplica as forças ao que não tem nenhum vigor. Isaías 40:29.
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0: mas quem ficar firme até o fim será salvo. Mateus 24:13. O tempo passa rápido. O mundo está numa transformação nunca antes vista. E você, como está a sua fé? Você já foi ao supermercado de estômago vazio? Você é um alvo fácil quando for assim. Você compra tudo o que não precisa. Não importa se é bom para você, você só quer encher seu estômago. Quando você está sozinho, você faz o mesmo com a vida, tirando coisas da prateleira, não porque precisa, mas porque você está com fome de amor. Por que fazemos isso? Porque tememos encarar a vida sozinhos. Por medo de não nos enturmar, tomamos as drogas. Por medo de não sermos aceitos, vestimos as roupas. Por medo de aparecer como pequenos, nos endividamos para comprar a casa. Por medo de dormirmos sozinhos, dormimos com qualquer um. Por medo de não sermos amados, buscamos o amor em todos os lugares errados. Mas tudo isso muda quando descobrimos o amor perfeito de Deus. 1 João 4,18 diz: o perfeito amor expulsa o medo. Você não está sozinho.
1: Seu testemunho de fé pode ser escolhido para um de nossos programas. 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
0: Deus querido, obrigado porque temos a Jesus Cristo, nosso Salvador, temos o Espírito Santo nos acompanhando, não estamos sozinhos. Lembra sempre, Pai, em nosso coração, de olharmos para o alto, seguirmos movidos rumo e pela eternidade, rumo ao alvo, rumo a Cristo Jesus, todo dia, toda hora, Pai.
1: Que privilégio ter a mesma mão que fez o universo e espalhou as estrelas, escrevendo seu nome no livro da vida. Louve a Deus por isso e declare agora Cristo como seu Senhor e Salvador, buscando a partir daqui o perdão e uma vida correta. Deus alegra-se por todo aquele que assim desejar de todo o coração.

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2: Diz a Bíblia em Hebreus 11: sem fé é impossível agradar a Deus, pois quem dele se aproxima precisa crer que ele existe e que recompensa aqueles que o buscam. Uma pobre mulher morava em uma humilde casinha com sua neta muito doente. Como não tinha dinheiro sequer para levá-la a um médico e vendo que, apesar de seus muitos cuidados e remédios com ervas, a pobre criança piorava a cada dia, resolveu iniciar a caminhada de 2 horas até a cidade próxima em busca de ajuda. Chegando ao único hospital público da região, foi aconselhada a voltar para casa e trazer, claro, a neta junto, para que ela fosse examinada. Quando ia voltando, já desesperada por saber que a neta não conseguiria sequer levantar da cama, aquela senhora passou em frente a uma igreja. E como tinha muita fé em Deus, resolveu pedir ajuda. Ao entrar, encontrou algumas senhoras ajoelhadas fazendo orações. As senhoras receberam a visitante e, após se inteirarem da história, a convidaram para se ajoelhar e orar pela criança. Após fervorosas orações e pedidos de intercessão ao pai, as senhoras já iam se levantando quando a mulher disse: "Eu também gostaria de fazer uma oração." Vendo que se tratava de uma mulher de pouca cultura, as senhoras retrucaram: "Não, não, não é necessário. Já rezamos, com nossas orações com certeza a sua neta vai melhorar." Ainda assim, aquela senhora insistiu em rezar e começou: "Deus, sou eu, olha, a minha neta está muito doente, Deus. Assim, ó, eu gostaria que você fosse lá curar ela, Deus. Você pega uma caneta que eu vou dizer aonde fica minha casa." As senhoras estranharam aquela oração, mas continuaram ouvindo. E disse a avó: "Já está com a caneta, Deus? Bom, você vai seguindo o caminho daqui de volta para a cidade. Quando passar a ponte, você entra na segunda estradinha de barro, mas não erra." A essa altura, as senhoras já estavam se esforçando para não rir na cara da avó. E a avó continuou: "Deus, seguindo mais uns 20 minutinhos, tem uma vendinha. Entra na rua depois da mangueira, que o meu barraquinho é o último da rua. Pode ir entrando que não tem cachorro." As senhoras que estavam na igreja começaram a se indignar com aquela situação. E a velhinha continuou: "Olha, Deus, a porta está trancada, mas a chave fica embaixo do tapetinho vermelho na entrada. Pois o senhor pega a chave, entra e cura minha netinha. Mas olha só, Deus, por favor, não esquece de colocar a chave de novo embaixo do tapetinho vermelho, senão eu não consigo entrar quando eu chegar em casa." Bom, a essa altura, as senhoras interromperam aquela ultrajante situação, dizendo para a senhora que não era assim que se deveria rezar, mas que ela poderia ir para casa sossegada, pois eram todas pessoas de muita fé e Deus com certeza iria ouvir as preces e curar a menina. A avó foi para casa um pouco desconsolada, envergonhada, mas ao entrar na sua casinha, a neta veio correndo lhe receber. "Minha neta, você está de pé, como é possível?" E a menina explicou: "Foi assim, ó avó. Eu ouvi um barulho na porta e pensei que era a senhora voltando. Mas entrou um homem bem alto, com um vestido branco, no meu quarto e disse que era para eu levantar. Eu não sei como, vó. Eu simplesmente levantei." E quase em prantos a menina continuou: "Depois ele sorriu, vó, deu um beijo na minha testa e disse que tinha que ir embora. Mas pediu para eu avisar a senhora que ele ia deixar a chave embaixo do tapetinho vermelho." Um pouco de fé nos leva até Deus. Muita fé traz Deus até nós.
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5: A voz de Deus se manifesta em cada versículo. Assim diz a Bíblia. Sobre tudo o que se deve guardar, guarda o teu coração, porque dele procedem as fontes da vida. Provérbios 4:23. Já mais palavra viva direto ao seu coração.
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6: Que a paz do Senhor esteja com você. Esse é mais um versículo do dia. Dá vigor ao cansado e multiplica as forças ao que não tem nenhum vigor. Isaías 40:29.
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0: mas quem ficar firme até o fim será salvo. Mateus 24:13. O tempo passa rápido. O mundo está numa transformação nunca antes vista. E você, como está a sua fé? Você já foi ao supermercado de estômago vazio? Você é um alvo fácil quando for assim. Você compra tudo o que não precisa. Não importa se é bom para você, você só quer encher seu estômago. Quando você está sozinho, você faz o mesmo com a vida, tirando coisas da prateleira, não porque precisa, mas porque você está com fome de amor. Por que fazemos isso? Porque tememos encarar a vida sozinhos. Por medo de não nos enturmar, tomamos as drogas. Por medo de não sermos aceitos, vestimos as roupas. Por medo de aparecer como pequenos, nos endividamos para comprar a casa. Por medo de dormirmos sozinhos, dormimos com qualquer um. Por medo de não sermos amados, buscamos o amor em todos os lugares errados. Mas tudo isso muda quando descobrimos o amor perfeito de Deus. 1 João 4,18 diz: o perfeito amor expulsa o medo. Você não está sozinho.
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0: Deus querido, obrigado porque temos a Jesus Cristo, nosso Salvador, temos o Espírito Santo nos acompanhando, não estamos sozinhos. Lembra sempre, Pai, em nosso coração, de olharmos para o alto, seguirmos movidos rumo e pela eternidade, rumo ao alvo, rumo a Cristo Jesus, todo dia, toda hora, Pai.
1: Que privilégio ter a mesma mão que fez o universo e espalhou as estrelas, escrevendo seu nome no livro da vida. Louve a Deus por isso e declare agora Cristo como seu Senhor e Salvador, buscando a partir daqui o perdão e uma vida correta. Deus alegra-se por todo aquele que assim desejar de todo o coração.

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2: Diz a Bíblia em Hebreus 11: sem fé é impossível agradar a Deus, pois quem dele se aproxima precisa crer que ele existe e que recompensa aqueles que o buscam. Uma pobre mulher morava em uma humilde casinha com sua neta muito doente. Como não tinha dinheiro sequer para levá-la a um médico e vendo que, apesar de seus muitos cuidados e remédios com ervas, a pobre criança piorava a cada dia, resolveu iniciar a caminhada de 2 horas até a cidade próxima em busca de ajuda. Chegando ao único hospital público da região, foi aconselhada a voltar para casa e trazer, claro, a neta junto, para que ela fosse examinada. Quando ia voltando, já desesperada por saber que a neta não conseguiria sequer levantar da cama, aquela senhora passou em frente a uma igreja. E como tinha muita fé em Deus, resolveu pedir ajuda. Ao entrar, encontrou algumas senhoras ajoelhadas fazendo orações. As senhoras receberam a visitante e, após se inteirarem da história, a convidaram para se ajoelhar e orar pela criança. Após fervorosas orações e pedidos de intercessão ao pai, as senhoras já iam se levantando quando a mulher disse: "Eu também gostaria de fazer uma oração." Vendo que se tratava de uma mulher de pouca cultura, as senhoras retrucaram: "Não, não, não é necessário. Já rezamos, com nossas orações com certeza a sua neta vai melhorar." Ainda assim, aquela senhora insistiu em rezar e começou: "Deus, sou eu, olha, a minha neta está muito doente, Deus. Assim, ó, eu gostaria que você fosse lá curar ela, Deus. Você pega uma caneta que eu vou dizer aonde fica minha casa." As senhoras estranharam aquela oração, mas continuaram ouvindo. E disse a avó: "Já está com a caneta, Deus? Bom, você vai seguindo o caminho daqui de volta para a cidade. Quando passar a ponte, você entra na segunda estradinha de barro, mas não erra." A essa altura, as senhoras já estavam se esforçando para não rir na cara da avó. E a avó continuou: "Deus, seguindo mais uns 20 minutinhos, tem uma vendinha. Entra na rua depois da mangueira, que o meu barraquinho é o último da rua. Pode ir entrando que não tem cachorro." As senhoras que estavam na igreja começaram a se indignar com aquela situação. E a velhinha continuou: "Olha, Deus, a porta está trancada, mas a chave fica embaixo do tapetinho vermelho na entrada. Pois o senhor pega a chave, entra e cura minha netinha. Mas olha só, Deus, por favor, não esquece com a chave, entra e cura minha netinha. Mas olha só, Deus, por favor."

0: Você está de pé, como é possível? E a menina explicou. Foi assim, ó, avó. Eu ouvi um barulho na porta e pensei que era a senhora voltando. Mas entrou um homem bem alto, com um vestido branco, no meu quarto e disse que era para eu levantar. Eu não sei como, vó. Eu simplesmente levantei. E quase em prantos, a menina continuou. Depois ele sorriu, vó, deu um beijo na minha testa e disse que tinha que ir embora. Mas pediu para eu avisar a senhora que ele ia deixar a chave embaixo do tapetinho vermelho. Um pouco de fé nos leva até Deus. Muita fé traz Deus até nós. 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
3: A voz de Deus se manifesta em cada versículo. Assim diz a Bíblia. Sobre tudo o que se deve guardar, guarda o teu coração, porque dele procedem as fontes da vida. Provérbios 4:23. Já já mais palavra viva direto ao seu coração.
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6: Que a paz do Senhor esteja com você. Esse é mais um versículo do dia. Dá vigor ao cansado e multiplica as forças ao que não tem nenhum vigor. Isaías 40, 29.
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mas quem ficar firme até o fim será salvo. Mateus 24:13. O tempo passa rápido. O mundo está numa transformação nunca antes vista. E você, como está a sua fé? Você já foi ao supermercado de estômago vazio? Você é um alvo fácil quando for assim. Você compra tudo o que não precisa. Não importa se é bom para você, você só quer encher seu estômago. Quando você está sozinho, você faz o mesmo com a vida, tirando coisas da prateleira, não porque precisa, mas porque você está com fome de amor. Por que fazemos isso? Porque tememos encarar a vida sozinhos. Por medo de não nos enturmar, tomamos as drogas. Por medo de não sermos aceitos, vestimos as roupas. Por medo de aparecer como pequenos, nos endividamos para comprar a casa. Por medo de dormirmos sozinhos, dormimos com qualquer um. Por medo de não sermos amados, buscamos o amor em todos os lugares errados. Mas tudo isso muda quando descobrimos o amor perfeito de Deus.

0: 1 João 4,18 diz: o perfeito amor expulsa o medo. Você não está sozinho.
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0: Deus querido, obrigado porque temos a Jesus Cristo, nosso Salvador, temos o Espírito Santo nos acompanhando. Não estamos sozinhos. Lembra sempre, Pai, em nosso coração, de olharmos para o alto, seguirmos movidos rumo e pela eternidade, rumo ao alvo, rumo a Cristo Jesus, todo dia, toda hora, Pai. Amém.
1: Que privilégio ter a mesma mão que fez o universo e espalhou as estrelas, escrevendo seu nome no livro da vida. Louve a Deus por isso e declare agora Cristo como seu Senhor e Salvador, buscando a partir daqui o perdão e uma vida correta. Deus alegra-se por todo aquele que assim desejar de todo o coração.

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2: Diz a Bíblia em Hebreus 11: sem fé é impossível agradar a Deus, pois quem dele se aproxima precisa crer que ele existe e que recompensa aqueles que o buscam. Uma pobre mulher morava em uma humilde casinha com sua neta muito doente. Como não tinha dinheiro sequer para levá-la a um médico e vendo que, apesar de seus muitos cuidados e remédios com ervas, a pobre criança piorava a cada dia, resolveu iniciar a caminhada de 2 horas até a cidade próxima em busca de ajuda. Chegando ao único hospital público da região, foi aconselhada a voltar para casa e trazer, claro, a neta junto, para que ela fosse examinada. Quando ia voltando, já desesperada por saber que a neta não conseguiria sequer levantar da cama, aquela senhora passou em frente a uma igreja. E como tinha muita fé em Deus, resolveu pedir ajuda. Ao entrar, encontrou algumas senhoras ajoelhadas fazendo orações. As senhoras receberam a visitante e, após se inteirarem da história, a convidaram para se ajoelhar e orar pela criança. Após fervorosas orações e pedidos de intercessão ao pai, as senhoras já iam se levantando quando a mulher disse: "Eu também gostaria de fazer uma oração." Vendo que se tratava de uma mulher de pouca cultura, as senhoras retrucaram: "Não, não, não é necessário. Já rezamos. Com nossas orações, com certeza, sua neta vai melhorar." Ainda assim, aquela senhora insistiu em rezar e começou: "Deus, sou eu, olha. A minha neta está muito doente, Deus. Assim, ó, eu gostaria que você fosse lá curar ela, Deus. Você pega uma caneta que eu vou dizer aonde fica minha casa." As senhoras estranharam aquela oração, mas continuaram ouvindo. E disse a avó: "Já está com a caneta, Deus? Bom, você vai seguindo o caminho daqui de volta para a cidade. Quando passar a ponte, você entra na segunda estradinha de barro, mas não erra." A essa altura, as senhoras já estavam se esforçando para não rir na cara da avó. E a avó continuou: "Deus, seguindo mais uns 20 minutinhos, tem uma vendinha. Entra na rua depois da mangueira, que o meu barraquinho é o último da rua. Pode ir entrando que não tem cachorro." As senhoras que estavam na igreja começaram a se indignar com aquela situação. E a velhinha continuou: "Olha, Deus, a porta está trancada, mas a chave fica embaixo do tapetinho vermelho na entrada. Pois o senhor pega a chave, entra e cura minha netinha. Mas olha só, Deus, por favor, não esquece de colocar a chave de novo embaixo do tapetinho vermelho, senão eu não consigo entrar quando eu chegar em casa." Bom, a essa altura, as senhoras interromperam aquela ultrajante situação, dizendo para a senhora que não era assim que se deveria rezar, mas que ela poderia ir para casa sossegada, pois eram todas pessoas de muita fé e Deus com certeza iria ouvir as preces e curar a menina. A avó foi para casa um pouco desconsolada, envergonhada, mas ao entrar na sua casinha, a neta veio correndo lhe receber. "Minha neta, você está de pé, como é possível?" E a menina explicou: "Foi assim, ó avó, eu ouvi um barulho na porta e pensei que era a senhora voltando. Mas entrou um homem bem alto, com um vestido branco, no meu quarto e disse que era para eu levantar. Eu não sei como, vó, eu simplesmente levantei." E quase em prantos a menina continuou: "Depois ele sorriu, vó, deu um beijo na minha testa e disse que tinha que ir embora. Mas pediu para eu avisar a senhora que ele ia deixar a chave embaixo do tapetinho vermelho." Um pouco de fé nos leva até Deus. Muita fé traz Deus até nós.
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5: A voz de Deus se manifesta em cada versículo. Assim diz a Bíblia. Sobre tudo o que se deve guardar, guarda o teu coração, porque dele procedem as fontes da vida. Provérbios 4:23. Já mais palavra viva direto ao seu coração.
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7: Que a paz do Senhor esteja com você. Esse é mais um versículo do dia. Dá vigor ao cansado e multiplica as forças ao que não tem nenhum vigor. Isaías 40:29.
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0: mas quem ficar firme até o fim será salvo. Mateus 24:13. O tempo passa rápido. O mundo está numa transformação nunca antes vista. E você, como está a sua fé? Você já foi ao supermercado de estômago vazio? Você é um alvo fácil quando for assim. Você compra tudo o que não precisa. Não importa se é bom para você, você só quer encher seu estômago. Quando você está sozinho, você faz o mesmo com a vida, tirando coisas da prateleira, não porque precisa, mas porque você está com fome de amor. Por que fazemos isso? Porque tememos encarar a vida sozinhos. Por medo de não nos enturmar, tomamos as drogas. Por medo de não sermos aceitos, vestimos as roupas. Por medo de aparecer como pequenos, nos endividamos para comprar a casa. Por medo de dormirmos sozinhos, dormimos com qualquer um. Por medo de não sermos amados, buscamos o amor em todos os lugares errados. Mas tudo isso muda quando descobrimos o amor perfeito de Deus. 1 João 4,18 diz: o perfeito amor expulsa o medo. Você não está sozinho.
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0: Deus querido, obrigado porque temos a Jesus Cristo, nosso Salvador, temos o Espírito Santo nos acompanhando. Não estamos sozinhos. Lembra sempre, Pai, em nosso coração, de olharmos para o alto, seguirmos movidos rumo e pela eternidade, rumo ao alvo, rumo a Cristo Jesus, todo dia, toda hora, Pai. Amém.
1: Que privilégio ter a mesma mão que fez o universo e espalhou as estrelas, escrevendo seu nome no livro da vida. Louve a Deus por isso e declare agora Cristo como seu Senhor e Salvador, buscando a partir daqui o perdão e uma vida correta. Deus alegra-se por todo aquele que assim desejar de todo o coração.

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1: Diz a Bíblia em Hebreus 11, sem fé é impossível agradar a Deus, pois quem dele se aproxima precisa crer que ele existe e que recompensa aqueles que o buscam. Uma pobre mulher morava em uma humilde casinha com sua neta muito doente. Como não tinha dinheiro sequer para levá-la a um médico e vendo que apesar de seus muitos cuidados e remédios com ervas, a pobre criança piorava a cada dia, resolveu iniciar a caminhada de 2 horas até a cidade próxima em busca de ajuda. Chegando ao único hospital público da região, foi aconselhada a voltar para casa e trazer, claro, a neta junto, para que ela fosse examinada. Quando ia voltando, já desesperada por saber que a neta não conseguiria sequer levantar da cama, aquela senhora passou em frente a uma igreja. E como tinha muita fé em Deus, resolveu pedir ajuda. Ao entrar, encontrou algumas senhoras ajoelhadas fazendo orações. As senhoras receberam a visitante e, após se inteirarem da história, a convidaram para se ajoelhar e orar pela criança. Após fervorosas orações e pedidos de intercessão ao pai, as senhoras já iam se levantando quando a mulher disse: "Eu também gostaria de fazer uma oração." Vendo que se tratava de uma mulher de pouca cultura, as senhoras retrucaram: "Não, não, não é necessário. Já rezamos. Com nossas orações, com certeza, sua neta vai melhorar." Ainda assim, aquela senhora insistiu em rezar e começou: "Deus, sou eu, olha. A minha neta está muito doente, Deus. Assim, ó, eu gostaria que você fosse lá curar ela, Deus. Você pega uma caneta que eu vou dizer aonde fica minha casa." As senhoras estranharam aquela oração, mas continuaram ouvindo. E disse a avó: "Já está com a caneta, Deus? Bom, você vai seguindo o caminho daqui de volta para a cidade. Quando passar a ponte, você entra na segunda estradinha de barro. Mas não erra." A essa altura, as senhoras já estavam se esforçando para não rir na cara da avó. E a avó continuou: "Deus, seguindo mais uns 20 minutinhos, tem uma vendinha. Entra na rua depois da mangueira, que o meu barraquinho é o último da rua. Pode ir entrando que não tem cachorro." As senhoras que estavam na igreja começaram a se indignar com aquela situação. E a velhinha continuou: "Olha, Deus, a porta está trancada, mas a chave fica embaixo do tapetinho vermelho na entrada. Pois o senhor pega a chave, entra e cura minha netinha. Mas olha só, Deus, por favor, não esquece de colocar a chave de novo embaixo do tapetinho vermelho, senão eu não consigo entrar quando eu chegar em casa." Bom, a essa altura, as senhoras interromperam aquela ultrajante situação, dizendo para a senhora que não era assim que se deveria rezar, mas que ela poderia ir para casa sossegada, pois eram todas pessoas de muita fé e Deus com certeza iria ouvir as preces e curar a menina. A avó foi para casa um pouco desconsolada, envergonhada, mas ao entrar na sua casinha, a neta veio correndo lhe receber. "Minha neta, você está de pé, como é possível?" E a menina explicou: "Foi assim, ó, avó. Eu ouvi um barulho na porta e pensei que era a senhora voltando. Mas entrou um homem bem alto, com um vestido branco, no meu quarto e disse que era para eu levantar. Eu não sei como, vó. Eu simplesmente levantei." E quase em prantos a menina continuou: "Depois ele sorriu, vó, deu um beijo na minha testa e disse que tinha que ir embora. Mas pediu para eu avisar a senhora que ele ia deixar a chave embaixo do tapetinho vermelho." Um pouco de fé nos leva até Deus. Muita fé traz Deus até nós. 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
4: A voz de Deus se manifesta em cada versículo. Assim diz a Bíblia. Sobre tudo o que se deve guardar, guarda o teu coração, porque dele procedem as fontes da vida. Provérbios 4, 23. Já mais palavra viva direto ao seu coração.
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6: Que a paz do Senhor esteja com você. Esse é mais um versículo do dia. Dá vigor ao cansado e multiplica as forças ao que não tem nenhum vigor. Isaías 40, 29.
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0: mas quem ficar firme até o fim será salvo. Mateus 24:13. O tempo passa rápido. O mundo está numa transformação nunca antes vista. E você, como está a sua fé? Você já foi ao supermercado de estômago vazio? Você é um alvo fácil quando for assim. Você compra tudo o que não precisa. Não importa se é bom para você, você só quer encher seu estômago. Quando você está sozinho, você faz o mesmo com a vida, tirando coisas da prateleira, não porque precisa, mas porque você está com fome de amor. Por que fazemos isso? Porque tememos encarar a vida sozinhos. Por medo de não nos enturmar, tomamos as drogas. Por medo de não sermos aceitos, vestimos as roupas. Por medo de aparecer como pequenos, nos endividamos para comprar a casa. Por medo de dormirmos sozinhos, dormimos com qualquer um. Por medo de não sermos amados, buscamos o amor em todos os lugares errados. Mas tudo isso muda quando descobrimos o amor perfeito de Deus. 1 João 4,18 diz: o perfeito amor expulsa o medo. Você não está sozinho.
1: Seu testemunho de fé pode ser escolhido para um de nossos programas. Mande sua mensagem ou comentário para contato@cleitonbasso.com.br.
0: Deus querido, obrigado porque temos a Jesus Cristo, nosso Salvador, temos o Espírito Santo nos acompanhando, não estamos sozinhos. Lembra sempre, Pai, em nosso coração, de olharmos para o alto, seguirmos movidos rumo e pela eternidade, rumo ao alvo, rumo a Cristo Jesus, todo dia, toda hora, Pai. Amém.
1: Que privilégio ter a mesma mão que fez o universo e espalhou as estrelas, escrevendo seu nome no livro da vida. Louve a Deus por isso e declare agora Cristo como seu Senhor e Salvador, buscando a partir daqui o perdão e uma vida correta. Deus alegra-se por todo aquele que assim desejar de todo o coração.

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2: Diz a Bíblia em Hebreus 11: sem fé é impossível agradar a Deus. Pois quem dele se aproxima precisa crer que ele existe e que recompensa aqueles que o buscam. Uma pobre mulher morava em uma humilde casinha com sua neta muito doente. Como não tinha dinheiro sequer para levá-la a um médico e vendo que apesar de seus muitos cuidados e remédios com ervas, a pobre criança piorava a cada dia, resolveu iniciar a caminhada de 2 horas até a cidade próxima em busca de ajuda. Chegando ao único hospital público da região, foi aconselhada a voltar para casa e trazer, claro, a neta junto, para que ela fosse examinada. Quando ia voltando, já desesperada por saber que a neta não conseguiria sequer levantar da cama, aquela senhora passou em frente a uma igreja. E como tinha muita fé em Deus, resolveu pedir ajuda. Ao entrar, encontrou algumas senhoras ajoelhadas fazendo orações. As senhoras receberam a visitante e, após se inteirarem da história, a convidaram para se ajoelhar e orar pela criança. Após fervorosas orações e pedidos de intercessão ao pai, as senhoras já iam se levantando quando a mulher disse: "Eu também gostaria de fazer uma oração." Vendo que se tratava de uma mulher de pouca cultura, as senhoras retrucaram: não é necessário. Já rezamos, com nossas orações com certeza a sua neta vai melhorar." Ainda assim, aquela senhora insistiu em rezar e começou: "Deus, sou eu, olha, a minha neta está muito doente, Deus. Assim, ó, eu gostaria que você fosse lá curar ela, Deus. Você pega uma caneta que eu vou dizer aonde fica minha casa." As senhoras estranharam aquela oração, mas continuaram ouvindo. E disse a avó: "Já está com a caneta, Deus? Bom, você vai seguindo o caminho daqui de volta para a cidade. Quando passar a ponte, você entra na segunda estradinha de barro. Mas não erra." A essa altura, as senhoras já estavam se esforçando para não rir na cara da avó. E a avó continuou: "Deus, seguindo mais uns 20 minutinhos, tem uma vendinha. Entra na rua depois da mangueira, que o meu barraquinho é o último da rua. Pode ir entrando que não tem cachorro." As senhoras que estavam na igreja começaram a se indignar com aquela situação. E a velhinha continuou: "Olha, Deus, a porta está trancada, mas a chave fica embaixo do tapetinho vermelho na entrada. Pois o senhor pega a chave, entra e cura minha netinha. Mas olha só, Deus, por favor, não esquece de colocar a chave de novo embaixo do tapetinho vermelho, senão eu não consigo entrar quando eu chegar em casa." Bom, a essa altura as senhoras interromperam aquela ultrajante situação, dizendo para a senhora que não era assim que se deveria rezar, mas que ela poderia ir para casa sossegada, pois eram todas pessoas de muita fé e Deus com certeza iria ouvir as preces e curar a menina. A avó foi para casa um pouco desconsolada, envergonhada, mas ao entrar na sua casinha, a neta veio correndo lhe receber. "Minha neta, você está de pé, como é possível?" E a menina explicou: "Foi assim, ó, avó. Eu ouvi um barulho na porta e pensei que era a senhora voltando. Mas entrou um homem bem alto, com um vestido branco, no meu quarto e disse que era para eu levantar. Eu não sei como, vó. Eu simplesmente levantei." E quase em prantos a menina continuou: "Depois ele sorriu, vó, deu um beijo na minha testa e disse que tinha que ir embora. Mas pediu para eu avisar a senhora que ele ia deixar a chave embaixo do tapetinho vermelho." Um pouco de fé nos leva até Deus. Muita fé traz Deus até nós.
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4: A voz de Deus se manifesta em cada versículo. Assim diz a Bíblia. Sobre tudo o que se deve guardar, guarda o teu coração, porque dele procedem as fontes da vida. Provérbios 4:23. Já mais palavra viva direto ao seu coração.
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6: Versículo do dia. Que a paz do Senhor esteja com você. Esse é mais um versículo do dia. Dá vigor ao cansado e multiplica as forças ao que não tem nenhum vigor. Isaías 40:29.
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0: mas quem ficar firme até o fim será salvo. Mateus 24:13. O tempo passa rápido. O mundo está numa transformação nunca antes vista. E você, como está a sua fé? Você já foi ao supermercado de estômago vazio? Você é um alvo fácil quando for assim. Você compra tudo o que não precisa. Não importa se é bom para você, você só quer encher seu estômago. Quando você está sozinho, você faz o mesmo com a vida, tirando coisas da prateleira, não porque precisa, mas porque você está com fome de amor. Por que fazemos isso? Porque tememos encarar a vida sozinhos. Por medo de não nos enturmar, tomamos as drogas. Por medo de não sermos aceitos, vestimos as roupas. Por medo de aparecer como pequenos, nos endividamos para comprar a casa. Por medo de dormirmos sozinhos, dormimos com qualquer um. Por medo de não sermos amados, buscamos o amor em todos os lugares errados. Mas tudo isso muda quando descobrimos o amor perfeito de Deus. 1 João 4,18 diz: o perfeito amor expulsa o medo. Você não está sozinho.
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0: Deus querido, obrigado porque temos a Jesus Cristo, nosso Salvador, temos o Espírito Santo nos acompanhando, não estamos sozinhos. Lembra sempre, Pai, em nosso coração, de olharmos para o alto, seguirmos movidos rumo e pela eternidade, rumo ao alvo, rumo a Cristo Jesus, todo dia, toda hora, Pai. Amém.
1: Que privilégio ter a mesma mão que fez o universo e espalhou as estrelas, escrevendo seu nome no livro da vida. Louve a Deus por isso e declare agora Cristo como seu Senhor e Salvador, buscando a partir daqui o perdão e uma vida correta. Deus alegra-se por todo aquele que assim desejar de todo o coração.

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2: Diz a Bíblia em Hebreus 11: sem fé é impossível agradar a Deus, pois quem dele se aproxima precisa crer que ele existe e que recompensa aqueles que o buscam. Uma pobre mulher morava em uma humilde casinha com sua neta muito doente. Como não tinha dinheiro sequer para levá-la a um médico e vendo que, apesar de seus muitos cuidados e remédios com ervas, a pobre criança piorava a cada dia, resolveu iniciar a caminhada de 2 horas até a cidade próxima em busca de ajuda. Chegando ao único hospital público da região, foi aconselhada a voltar para casa e trazer, claro, a neta junto, para que ela fosse examinada. Quando ia voltando, já desesperada por saber que a neta não conseguiria sequer levantar da cama, aquela senhora passou em frente a uma igreja e, como tinha muita fé em Deus, resolveu pedir ajuda. Ao entrar, encontrou algumas senhoras ajoelhadas fazendo orações. As senhoras receberam a visitante e, após se inteirarem da história, a convidaram para se ajoelhar e orar pela criança. Após fervorosas orações e pedidos de intercessão ao pai, as senhoras já iam se levantando quando a mulher disse: "Eu também gostaria de fazer uma oração." Vendo que se tratava de uma mulher de pouca cultura, as senhoras retrucaram: "Não, não, não é necessário. Já rezamos, com nossas orações com certeza a sua neta vai melhorar." Ainda assim, aquela senhora insistiu em rezar e começou: "Deus, sou eu, olha, a minha neta está muito doente, Deus. Assim, ó, eu gostaria que você fosse lá curar ela, Deus. Você pega uma caneta que eu vou dizer aonde fica minha casa." As senhoras estranharam aquela oração, mas continuaram ouvindo. E disse a avó: "Já está com a caneta, Deus? Bom, você vai seguindo o caminho daqui de volta para a cidade. Quando passar a ponte, você entra na segunda estradinha de barro, mas não erra." A essa altura, as senhoras já estavam se esforçando para não rir na cara da avó. E a avó continuou: "Deus, seguindo mais uns 20 minutinhos, tem uma vendinha. Entra na rua depois da mangueira, que o meu barraquinho é o último da rua. Pode ir entrando que não tem cachorro." As senhoras que estavam na igreja começaram a se indignar com aquela situação. E a velhinha continuou: "Olha, Deus, a porta está trancada, mas a chave fica embaixo do tapetinho vermelho na entrada. Pois o senhor pega a chave, entra e cura minha netinha. Mas olha só, Deus, por favor, não esquece de colocar a chave de novo embaixo do tapetinho vermelho, senão eu não consigo entrar quando eu chegar em casa." Bom, a essa altura, as senhoras interromperam aquela ultrajante situação, dizendo para a senhora que não era assim que se deveria rezar, mas que ela poderia ir para casa sossegada, pois eram todas pessoas de muita fé e Deus com certeza iria ouvir as preces e curar a menina. A avó foi para casa um pouco desconsolada, envergonhada, mas ao entrar na sua casinha, a neta veio correndo lhe receber. "Minha neta, você está de pé, como é possível?" E a menina explicou: "Foi assim, ó avó. Eu ouvi um barulho na porta e pensei que era a senhora voltando. Mas entrou um homem bem alto, com um vestido branco, no meu quarto e disse que era para eu levantar. Eu não sei como, vó. Eu simplesmente levantei." E quase em prantos a menina continuou: "Depois ele sorriu, vó, deu um beijo na minha testa e disse que tinha que ir embora. Mas pediu para eu avisar a senhora que ele ia deixar a chave embaixo do tapetinho vermelho." Um pouco de fé nos leva até Deus. Muita fé traz Deus até nós.
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5: A voz de Deus se manifesta em cada versículo. Assim diz a Bíblia. Sobre tudo o que se deve guardar, guarda o teu coração, porque dele procedem as fontes da vida. Provérbios 4:23. Já mais palavra viva direto ao seu coração.
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6: Que a paz do Senhor esteja com você. Esse é mais um versículo do dia. Dá vigor ao cansado e multiplica as forças ao que não tem nenhum vigor. Isaías 40:29.
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0: mas quem ficar firme até o fim será salvo. Mateus 24:13. O tempo passa rápido. O mundo está numa transformação nunca antes vista. E você, como está a sua fé? Você já foi ao supermercado de estômago vazio? Você é um alvo fácil quando for assim. Você compra tudo o que não precisa. Não importa se é bom para você, você só quer encher seu estômago. Quando você está sozinho, você faz o mesmo com a vida, tirando coisas da prateleira, não porque precisa, mas porque você está com fome de amor. Por que fazemos isso? Porque tememos encarar a vida sozinhos. Por medo de não nos enturmar, tomamos as drogas. Por medo de não sermos aceitos, vestimos as roupas. Por medo de aparecer como pequenos, nos endividamos para comprar a casa. Por medo de dormirmos sozinhos...
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5: Olá, como é que tá você? Teve um dia complicado, um dia difícil, uma semana de muito trabalho? Olha, o que eu posso fazer para melhorar isso aí é garantir que nós temos a melhor programação musical. É isso mesmo. As melhores músicas começam a partir de agora, rodando aqui no nosso Super Hits. Eu vou até o final e eu quero que você vá comigo, hein?

0: chama? Que bandeirinha gostosa, viu?
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Tá na hora do intervalo, mas é sempre muito rápido. É o tempo de você tomar uma aguinha, um cafezinho, e a gente já volta com muito mais música e na melhor programação, é claro, né? Não saia daí, eu já volto. Tempo de você tomar uma aguinha, um cafezinho, e a gente já volta com muito mais música e na melhor programação, é claro, né?

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2: Oi, eu falei que era rapidinho, já estamos de volta e agora tem mais sucesso na melhor programação do seu rádio. Escuta essa aí.

0: Tá na hora do intervalo, mas é sempre muito rápido. É o tempo de você tomar uma aguinha, um cafezinho, e a gente já volta com muito mais música e na melhor programação, é claro, né? Não saia daí, eu já volto.
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0: 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Ah, você sabe que eu não minto pra você, né? Eu falei que seria um intervalo rapidinho pra você não perder tempo. Combinado? Já voltamos com a melhor programação.

0: A gente vai dar uma paradinha rápida em nossa programação, mas não saia daí. Daqui a pouquinho voltamos com muito mais para você.
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0: Deu tempo de tomar aquela aguinha. Muito bem, já estamos de volta com a nossa programação e eu sei que você vai adorar mais essa parte, com grandes sucessos aqui na sua rádio.

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1: Pra alguns sucessos, meu irmão.
2: Com certeza, é um prazer estar cantando com vocês aqui.
1: Agora já dando, Farias, PH, Miguelzinho.
2: O Sigilo.
1: Bora cantar, vambora. Assim, ó.

0: Aqui os intervalos são sempre muito rápidos, então não saia daí, é rapidinho e a gente volta com muito mais música. Até já!
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0: Muito bem, já estamos de volta aqui na sua rádio com a melhor programação. Foi um intervalo super rápido e já trazemos mais sucessos para você.

0: no Recife! Priscila Senna, maravilhosa.
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0: Aqui os intervalos são sempre muito rápidos, então não saia daí, é rapidinho e a gente volta com muito mais música. Até já! 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
0: Super Hits. Oi, eu falei que era rapidinho, já estamos de volta e agora tem mais sucesso na melhor programação do seu rádio. Escuta essa aí. É.

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1: Meus irmãos do Restaura, muito obrigado por esse carinho maravilhoso, por estar aqui.

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0: Boa noite, Ribeirão Preto!
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2: Tá na hora do intervalo, mas é super rápido. É, aqui a gente gosta de ouvir mais música. Então fique por aí porque eu já volto trazendo mais sucesso. Até já!
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2: Muito bem, já estamos de volta aqui na sua rádio com a melhor programação. Foi um intervalo super rápido e já trazemos mais sucessos para você.

0: acontece muito, viu? Muita gente se engana.
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2: Hora certa. Agora, a hora certa. 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
3: Meia-noite e 30 minutos.
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9: Hoje é sexta-feira, que a tua semana tenha sido plena, tenha sido cheia de coisa boa, né? Uma semana pra se agradecer. E aí, mesmo que não teve tanta coisa boa assim, seja grato, seja grata sempre. Bora viajar no sertanejo que a gente ama, na sofrência, naquele modão apaixonado. Então vamos juntos que o Love Nejo dessa sexta-feira tá começando por aqui. E a nossa primeirinha já tá vindo aí. Aliás, esse som é muito especial, é só pra começar.
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1: Vou dizer para você aí dessa próxima música. Você que sabe, amor.

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1: Pra você se apaixonar, o Love Nejo tá rolando aqui na programação. Daqui a pouco tem mais.
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1: De volta no Love Nejo com mais uma sequência. Aliás, você participa e interage com a gente. Love Nejo.
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5: Agora todo mundo levanta a mãozinha pra cima. Bate assim com a gente. Tchau. Tchau.

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0: 예.
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2: O melhor do sertanejo romântico tá aqui. Este é o Love Nejo que volta já.
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2: De volta com o melhor do sertanejo romântico. Aliás, você pode pedir a sua música através das nossas redes sociais. É o Love Nejo que continua.
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0: Cadu Caldas.
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1: Love Nation nessa sexta-feira. Só música bonita pra finalizar muito bem a nossa semana. Bom fim de semana pra todo mundo e Love Nation volta na segunda, se Deus quiser.
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3: 1:23.
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2: Hora certa. Agora, a hora certa. 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
3: 1:25.
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1: Hoje é sexta-feira, que a tua semana tenha sido plena, tenha sido cheia de coisa boa, né? Uma semana pra se agradecer. E aí, mesmo que não teve tanta coisa boa assim, seja grato, seja grata sempre. Bora viajar no sertanejo que a gente ama, na sofrência, naquele modão apaixonado. Então vamos juntos que o Love Nation dessa sexta-feira tá começando por aqui. E a nossa primeirinha já tá vindo aí. Aliás, esse som é muito especial, é só pra começar.
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2: Oi, para você desejo uma ótima noite. A partir de agora vamos curtir o programa Na Hora de Amar, onde eu, locutora Patrícia Vieira, toco para você o que há de melhor na música romântica nacional e internacional. Vem comigo, a nossa programação de hoje está bem gostosa. Na Hora de Amar está começando.

0: 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Continue sintonizado.
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8: Hora certa.
9: Agora, a hora certa. 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
10: 1:54.
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Voltei trazendo para você mais sucessos aqui no programa Na Hora de Amar. Tocamos aqui sempre o melhor da música romântica, os grandes sucessos nacionais e internacionais. Aumente o volume que agora tem mais músicas.

0: Você ouviu mais um programa Na Hora de Amar. Que alegria foi levar para você esta programação. Um beijo em seu coração, obrigada pela audiência e até o nosso próximo encontro.
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2: Oi, para você desejo uma ótima noite. A partir de agora vamos curtir o programa Na Hora de Amar, onde eu, locutora Patrícia Vieira, toco para você o que há de melhor na música romântica nacional e internacional. Vem comigo, a nossa programação de hoje está bem gostosa. Na Hora de Amar está começando.

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3: Oi, minha gente, por aqui nós estamos juntos, chegando com mais um programa Sertanejo Classe A na sua estação de rádio preferida. Quem vos fala e se apresenta sou eu mesmo, Elbert Andrade. Prazer em estarmos juntos e, é claro, com o melhor da nossa música sertaneja a partir de agora, viu? Pra começar, tá chegando o nosso primeiro sucesso de hoje. É modão que você ouve com a gente.
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0: Queria ver com a galera. Gera, vamos ver a galera, quer ver? Pra ver se vocês estão afinadinhos, só o refrão sem a banda aqui, só vocês.
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1: Pense no modão bom, isso. Daqui a pouquinho, mais moda sertaneja pra você.
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2: Hora certa.
3: Agora, a hora certa. 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
4: 2:47.
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1: Chegando mais sucesso em nossa programação, deixa cair os modão.
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1: Daqui a pouquinho, mais sucessos pra você.
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8: Nossos amigos se interrogam sobre nossas escolhas e nós fazemos o mesmo em relação às escolhas deles. O que é caramba que aquele fulano tem de especial? E qual será o encanto secreto da Beltrana? Vou contar o que ela vê nele. Ela vê uma serenidade rara e isso é mais importante do que o porte que ele não tem. Ela vê que ele se emociona com pequenos gestos e se revolta com as injustiças. Ela vê uma pinta no ombro esquerdo que estranhamente ninguém repara. Ela vê que ele faz tudo para que ela fique contente. Ela vê que os olhos dele franzem na hora de ler um livro e mesmo assim o teimoso não procura um oftalmologista. Ela vê que ele erra, mas quando acerta, acerta em cheio. Que ele parece um lorde numa mesa de restaurante, mas é desajeitado para se vestir. Ela vê que ele não dá a mínima para comportamentos padrões. Ela vê que ele é um sonhador e incorrigível. Ela o vê chorando. Ela o vê no que ele tem de invisível para todos os outros. Agora eu vou contar o que ele vê nela. Ele vê sim que o corpo dela não é nem de longe parecido com o da Paola de Oliveira, mas vê que ela tem uma coxa roliça e uma boca que sorri mais para um lado do que para o outro. Ele vê que ela é do jeito que é. Ele vê que ela preenche todas as suas carências do passado. Ele vê que ela precisa dele e isso o faz sentir importante. Ele vê que ela até hoje não aprendeu a fazer um rabo de cavalo decente, mas faz um cafuné que deveria ser patenteado. Ele vê que ela boceja só de pensar na palavra bocejo. Ele vê que ela faz parecer que é sempre primavera de tanto que gosta de flores em casa. Ele vê que ela é tão insegura quanto ele e é humana como todos. Ele vê que ela é livre e poderia estar com qualquer outra pessoa, mas é ao seu lado que ela está. Ele vê que ela se preocupa quando ele chega tarde. Ele vê que ela não se chateia se ele não diz que a ama de 10 em 10 minutos. E por todas essas razões, ele a ama, mesmo que ninguém entenda, nem mesmo ela.
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1: Você está ouvindo o sertanejo classe A, de volta com você com mais um bloco de música boa.
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10: Muito a nossa carreira e nos deu o primeiro disco de ouro.

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1: Fechando esse nosso bloco musical aqui do Sertanejo Classe A, que volta daqui a pouquinho com mais sucessos.
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3: 3:29.
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5: Inclua grãos integrais ao comprar pães e biscoitos. Procure as palavras 100% integral ou 100% trigo integral no rótulo dos alimentos. Os cereais integrais fornecem mais nutrientes como fibras que os grãos refinados.
4: Você acabou de ouvir Alimente-se Bem. A qualquer momento a gente volta com mais dicas para você.
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1: Você está ouvindo o Sertanejo Classe A, de volta com você com mais um bloco de música boa.
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1: Mais uma que você recordou e ouviu com a gente também. Bom, daqui a pouco tem mais sucessos.
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3: O que você vai fazer com cada minuto de sua vida? Será que vai fazer tudo aquilo que prometeu? Vai realmente amar mais? Se cuidar mais? Viver mais? Vai aproveitar tudo que a vida tem para oferecer? Vai torcer mais? Viajar mais? Experimentar mais? Descobrir mais? Será que vai sorrir mais de um jeito que nunca sorriu antes? Será que vai valorizar mais o que lhe faz bem? O que realmente importa para você? Vai aproveitar mais cada momento? Bem, isso só você pode responder. Mas não deixe para daqui a 365 dias. Nem para amanhã. Muito menos para daqui a pouco. Porque a vida acontece neste exato momento, neste minuto, neste segundo. E ela é feita de pequenas felicidades diárias. Desde um simples café da manhã até a descoberta de uma grande ideia. Por isso, viva agora. No seu trabalho, numa viagem, fazendo um mergulho, escalando uma montanha. Numa ligação, no meio de uma reunião, no meio de um show, no encontro com os amigos, num bate-papo pela internet. Viva aonde você estiver. Porque de minuto em minuto, você vive dias cada vez melhores, meses felizes e os anos repleto de realizações. E aí? O que você vai fazer com cada minuto de sua vida?
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1: Na sua estação de rádio, são as melhores com sertanejo classe A.
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2: Estou indo embora. Forte abraço aqui do amigo Elbert Andrade. Voltaremos na nossa próxima edição. Um abraço e até lá.
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2: Alô, minha gente, estamos chegando por aqui com mais um programa chamado Sertanejo Classe A. E aí, como é que você tá? Tudo jóia, tudo beleza, tudo na Santa Paz? Que bom, hein? Que bom estarmos juntos nessa festa gostosa da nossa boa música sertaneja a partir de agora, hein? Você vai ouvir, vai curtir aqui sucessos realmente que marcaram épocas, grandes clássicos no Sertanejo Classe A. Comunicando, seu amigo Elber de Andrade, o Elber de Andrade é nós mesmo. Deixa cair as primeiras de hoje.
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1: Daqui a pouquinho, muito mais músicas em nossa programação. Eu volto em instantes.
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2: Hora certa.
3: Agora, a hora certa. 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
4: 4 horas e 19 minutos.
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3: Você está ouvindo o sertanejo classe A, de volta com você com mais um bloco de música boa.
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Não existe uma maneira melhor de começar uma semana que com amor no coração, com Deus no coração, nos pensamentos, nas atitudes. E claro que ouvindo a Estação Louvor, a gente tem muito mais inspiração para atitudes boas, atitudes positivas, amor ao próximo. Enfim, é aqui que você encontra tudo isso. Eu sou o Ronan Oliveira e com muito prazer te acompanho a partir de agora com Estação Louvor.

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1: 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O teu cuidado é lindo, Deus. O teu cuidado é lindo, Pai.

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0: A gente vai dar uma paradinha rápida em nossa programação, mas não saia daí. Daqui a pouquinho voltamos com muito mais para você. 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

0: Não há absolutamente ninguém comparável a Ti, ó Senhor. Tu és grande, e grande é o poder do Teu nome. Jeremias 10:6. Querido ouvinte, em mais um programa Fé no Criador, vamos enaltecer a grandiosidade do nosso Pai, através de sua obra prima, o corpo humano. Nós vivemos em um mundo incrível. A maior de todas as criações é o próprio ser humano, máquina maravilhosa, precisa e eficiente. O corpo humano tem uma estrutura dinâmica de ossos e cartilagens chamada esqueleto. O esqueleto humano é flexível, com dobradiças e articulações que foram feitas para se mover. Mas para reduzir fricções prejudiciais, essas peças móveis devem ser lubrificadas. Máquinas artificiais são lubrificadas apenas por fontes externas. Mas o corpo se lubrifica fabricando uma substância gelatinosa na quantidade certa em todos os lugares em que é necessária. Sim, o corpo humano é uma máquina maravilhosa. Apesar dos defeitos e erros genéticos de cópia, mutações que se acumulam desde a queda do homem na maldição, como está em Gênesis 3. O corpo tem uma planta química muito mais complexa do que qualquer planta que o homem já construiu. Essa planta transforma a comida que comemos em tecido vivo, o crescimento de carne, sangue, ossos e dentes. O homem até repara o corpo quando as peças são danificadas por acidente ou doença. Poder para trabalho e lazer vem da comida que comemos. Mesmo no tempo gelado, nossos corpos às vezes superaquecem. O próprio sistema de refrigeração do corpo assume o controle. Gotas de suor transbordam de milhões de minúsculas glândulas sudoríparas na pele. Esta é uma maneira importante em que nosso sistema de resfriamento mantém nossa temperatura baixa. O corpo humano tem um termostato automático que cuida dos nossos sistemas de aquecimento e resfriamento, mantendo a temperatura do corpo em cerca de 37 graus. O cérebro é o centro de um complexo sistema de computadores mais maravilhoso que o maior já construído pelo homem. O sistema computacional do corpo calcula e envia para todo o corpo bilhões de bits de informação, informações que controlam cada ação, até o piscar de olhos. Na maioria dos sistemas de computadores, as informações são transportadas por fios e partes eletrônicas. No corpo, os nervos são os fios que transportam as informações do sistema nervoso central. E em apenas um cérebro humano há provavelmente mais fiação, mais circuitos elétricos do que em todos os sistemas computacionais do mundo juntos. Sim, é uma coisa maravilhosa esse nosso cérebro. Quando pensamos sobre isso, chegamos à conclusão. Somente Deus, a maior inteligência, um poder fantástico e sobrenatural para dar início a tão complexa criação. Eu te louvo, porque me fizeste de modo especial e admirável. Tuas obras são maravilhosas, disso tenho plena certeza. Salmos 139, 14.
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2: Os céus declaram a glória de Deus e o firmamento anuncia a obra das suas mãos.
0: Ó bondoso Pai, em nome de teu Filho Jesus Cristo, Pai, viemos louvar a ti, Deus, agradecendo pela oportunidade da vida, Pai. Mesmo que neste mundo tenhamos dor, sofrimento, tenhamos desafios, dificuldades, doenças, sabemos que nos primórdios o Senhor sonhou, planejou e nos fez da maneira perfeita. Vemos ainda esta perfeição nos dias atuais, mesmo em meio ao pecado. Deus, nos perdoe, Pai, por nossas falhas. Louvamos a Ti agora, Pai, agradecendo pelo dom da vida, por tudo que o Senhor tem nos dado até o dia de hoje, Pai. Por tudo que ainda vai nos dar, Deus, pelo perdão dos nossos pecados, pela vida eterna e pelo melhor que há ainda por vir. Uma vida junto a Ti, Senhor. Em nome de Jesus. Amém.
2: Que privilégio ter a mesma mão que fez o universo e espalhou as estrelas, escrevendo seu nome no livro da vida. Louve a Deus por isso e declare agora Cristo como seu Senhor e Salvador, buscando a partir daqui o perdão e uma vida correta. Deus alegra-se por todo aquele que assim desejar de todo o coração.

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5: Hora certa. Agora, a hora certa. 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
6: 4:54.
7: Legal, tivemos as mensagens dos nossos parceiros de programação e já estamos de volta com muito mais música. 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
4: Olá, gente boa! Sejam bem-vindos ao Sertanejo Classic, programa este que traz o melhor do sertanejo raiz. Aumente o volume e vem com a gente, pois está no ar o Sertanejo Classic.
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2: Mococa e Paraíso.

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1: E sequência top foi essa, hein, papai? Já, já tem mais. Segura aí.
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3: Procure desafios na medida certa, assim como as metas realistas para o trabalho, os desafios na prática de esportes devem estar ajustados à sua realidade. Uma sobrecarga física pode ter efeito negativo, portanto, saiba acertar a dose e procure orientação profissional sempre que possível.
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3: 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Agora, a hora certa. 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
4: 5 horas e 23 minutos.
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10: Cristo, que é a nossa vida. Cristo que é a nossa vida, Colossenses capítulo 3, versículo 4. Esta expressão maravilhosamente rica do apóstolo Paulo indica que Cristo é a fonte de nossa vida. Ele vos deu a vida. Efésios capítulo 2, versículo 1. Aquela mesma voz que trouxe Lázaro para fora do sepulcro nos ressuscitou para andarmos em novidade de vida. Romanos capítulo 6, versículo 4. Agora, Ele é a essência de nossa vida espiritual, e é por intermédio da vida dEle que nós vivemos. Cristo está em nós, a esperança da glória, a causa de nossas ações, o pensamento central que direciona os demais pensamentos. Jesus é o alimento de nossa vida. De que mais o crente pode se alimentar além da carne e sangue de Jesus? Este é o pão que desceu do céu, para que todo o que dele comer não pereça. João capítulo 6, versículo 50. Ó cansados peregrinos neste deserto de pecado, vocês nunca conseguirão um bocado que sacie a fome de seus espíritos, a menos que o encontre em Jesus. Ele é a consolação de nossa vida. Todas as nossas verdadeiras alegrias procedem de Cristo. Em tempos de provação, Ele é a nossa consolação. Não existe outro ser pelo qual vale a pena vivermos, exceto o Senhor Jesus. E a graça dEle é melhor do que a vida. Salmo 63, versículo 3. Cristo é o objetivo de nossa vida. Como o navio se apressa rumo ao porto, assim o crente se apressa rumo ao ancoradouro do coração de seu Salvador. Como a flecha voa até seu alvo, assim o crente voa até o aperfeiçoamento de sua comunhão com Cristo Jesus. Assim como o soldado luta por seu capitão, sendo recompensado quando seu capitão conquista a vitória, assim também o crente luta por Cristo, obtendo seu triunfo nos triunfos de seu Senhor. Para mim, o viver é Cristo. Filipenses capítulo 1, versículo 21. Cristo é o exemplo de nossa vida. Onde existe a mesma vida no interior, haverá, em grande medida, os mesmos resultados no exterior. Se vivemos em comunhão íntima com o Senhor Jesus, amadureceremos como Ele. Devemos colocá-lo diante de nós, como nosso modelo divino, pois assim nos esforçaremos para andar nos passos dele, até que ele se torne a coroa de nossa vida, na glória. Oh, quão seguro, quão honrável, quão alegre é o crente cuja vida é Cristo.
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7: Estamos de volta com as clássicas do sertanejo. Sejam bem-vindos.
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1: Valeu, turma! Estamos encerrando mais uma super edição do Sertanejo Classic. Voltamos na próxima edição com mais pra você. Até lá!
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4: 5 horas e 49 minutos.
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11: Inclua grãos integrais ao comprar pães e biscoitos. Procure as palavras 100% integral ou 100% trigo integral no rótulo dos alimentos. Os cereais integrais fornecem mais nutrientes como fibras que os grãos refinados.
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1: Olá, gente boa! Sejam bem-vindos ao Sertanejo Clássico, programa este que traz o melhor do sertanejo raiz. Aumente o volume e vem com a gente. Pois está no ar o Sertanejo Clássico.
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O antigo chefe de Estado de Timor-Leste e presidente da Frente Revolucionária do Timor-Leste Independente, Francisco Guterres, conhecido como Luolo, faleceu neste domingo em Kuala Lumpur, na Malásia. A notícia foi confirmada pela família. Luolo estava recebendo tratamento médico intensivo e sua partida representa uma grande perda para o país e para sua família. Ele foi uma figura importante na história de Timor-Leste.

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2: Oi, gente. Estamos chegando com mais um Baú Sertanejo. Eita, coisa boa. A partir de agora, nessa semana que inicia, hoje é segunda-feira, estamos chegando no ar com mais um Baú Sertanejo. Obrigado aí pela tua companhia, pela tua audiência. Estamos chegando com mais alegria pra você. Aumenta o som, Baú Sertanejo já está no ar.

0: Isso é Baú Sertanejo, minha gente. Voltamos daqui a pouquinho, depois do intervalo.
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O antigo chefe de Estado de Timor-Leste e presidente da Frente Revolucionária do Timor-Leste Independente, Francisco Guterres, conhecido como Luolo, faleceu neste domingo em Kuala Lumpur, na Malásia. A notícia foi confirmada pela família. Luolo estava recebendo tratamento médico intensivo e sua partida representa uma grande perda para o país e para sua família. Ele foi uma figura importante na história de Timor-Leste.

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1: 6:19.
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7: Valeu, gente! Depois do intervalo, a gente tá aqui de volta com o Baú Sertanejo. Aumenta aí o som pra você conferir.

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0: Obrigada, gente. É um prazer estar essa noite aqui com o Chitãozinho Chororó. É mais que um prazer, é uma honra.
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0: O Sertanejo, sempre com as melhores pra você aí de todos os tempos. Não sai daí não, depois do intervalo a gente volta.
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4: Inclua grãos integrais ao comprar pães e biscoitos. Procure as palavras 100% integral ou 100% trigo integral no rótulo dos alimentos. Os cereais integrais fornecem mais nutrientes, como fibras, que os grãos refinados.
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0: Vem com a gente, meu povo. Estamos chegando de volta no...

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0: Beijo no seu rádio, não sai das sintonias, já voltaremos com mais.
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O Brasil deverá ganhar um centro especializado para o enfrentamento de emergências em saúde. A iniciativa, noticiada pela Agência Brasil, visa fortalecer a capacidade do país em responder rapidamente a crises sanitárias e epidemias. A criação do centro é vista como um passo importante para aprimorar a coordenação e a resposta a eventos de saúde pública, garantindo maior preparo e agilidade na proteção da população.

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5: Eita, moda boa é essa aí que tá chegando aqui no nosso Baú Sertanejo.

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0: O sertanejo, depois do intervalo, a gente volta com mais sucesso pra você, não sai daí não.
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Colômbia encerrou a votação para a eleição presidencial e a apuração inicial indica que o pleito seguirá para o segundo turno. O cenário político se mostra polarizado, com os candidatos buscando consolidar apoio para a próxima etapa. As expectativas agora se voltam para a definição dos dois nomes que disputarão a presidência no segundo turno, em um momento crucial para o futuro político do país.

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2: Mais um modão chegando aqui no nosso Baú Sertanejo. Aumenta o som.

0: Sertanejo trazendo o que foi sucesso e o que é sucesso aqui do Sertanejo pra você. Não sai daí não, já já tem mais.
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boas notícias para a seleção brasileira. O atacante Neymar voltou a treinar com bola junto ao restante do elenco neste domingo, em atividade comandada pelo técnico Carlo Ancelotti. O camisa 10 vinha se recuperando de uma lesão na panturrilha direita. A expectativa agora é que Neymar possa estar à disposição para o confronto contra a Escócia, na próxima quarta-feira, pela última rodada do Grupo C da Copa do Mundo. Sua volta representa um reforço importante para a equipe.

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0: Quer ver só o que, é que nós preparamos pra vocês?
1: Meu, gente, essas são as últimas de hoje do nosso Baú Sertanejo. Que pena que acabou. Que pena, hein, gente? A gente volta na próxima edição com mais Baú Sertanejo. Obrigado aí pela tua companhia, pela tua audiência. Se cuida, juízo. Coloque Deus à frente de tudo. A gente volta na próxima edição com mais Baú Sertanejo pra você.
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5: O que você vai fazer com cada minuto de sua vida? Será que vai fazer tudo aquilo que prometeu? Vai realmente amar mais? Se cuidar mais? Viver mais? Vai aproveitar tudo que a vida tem para oferecer? Vai torcer mais? Viajar mais? Experimentar mais? Descobrir mais? Será que vai sorrir mais de um jeito que nunca sorriu antes? Será que vai valorizar mais o que lhe faz bem? O que realmente importa para você? Vai aproveitar mais cada momento? Bem, isso só você pode responder. Mas não deixe para daqui a 365 dias. Nem para amanhã. Muito menos para daqui a pouco. Porque a vida acontece neste exato momento, neste minuto, neste segundo. E ela é feita de pequenas felicidades diárias. Desde um simples café da manhã até a descoberta de uma grande ideia. Por isso, viva agora. No seu trabalho, numa viagem, fazendo um mergulho, escalando uma montanha, numa ligação, no meio de uma reunião, no meio de um show, no encontro com os amigos, num bate-papo pela internet. Viva aonde você estiver. Porque de minuto em minuto, você vive dias cada vez melhores, meses felizes e os anos repleto de realizações. E aí? O que você vai fazer com cada minuto de sua vida?
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7: 7:43.
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O antigo chefe de Estado de Timor-Leste e presidente da Frente Revolucionária do Timor-Leste Independente, Francisco Guterres, conhecido como Luolo, faleceu neste domingo em Kuala Lumpur, na Malásia. A notícia foi confirmada pela família. Luolo estava recebendo tratamento médico intensivo e sua partida representa uma grande perda para o país e para sua família. Ele foi uma figura importante na história de Timor-Leste.

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2: Oi, gente. Estamos chegando com mais um Baú Sertanejo. Eita, coisa boa. A partir de agora, nessa semana que inicia, hoje é segunda-feira, estamos chegando no ar com mais um Baú Sertanejo. Obrigado aí pela tua companhia, pela tua audiência. Estamos chegando com mais alegria pra você. Aumenta o som, Baú Sertanejo já está no ar.

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2: Hora certa.
3: Agora, a hora certa. 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
4: 7:59.
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4: Opa, cheguei! Sabe quem é? Sou eu, seu amigo Jorginho Amaral, e com aquele programa que você espera todos os dias, o Conexão Sertaneja. E nesse começo de semana super gostoso, segunda-feira. Então bora juntinhos, que tá começando o Conexão e tem muita música boa pra você, turma!
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7: É o Conexão Sertaneja no ar. Só sucesso, só música boa. Daqui a pouquinho tem muito mais pra você.
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1: É o Conexão Sertaneja no ar, gente. Aqui sou eu, seu amigo Jorginho Amaral. Daqui a pouquinho tem muito mais pra você.
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1: Previsão do tempo para segunda-feira, 22 de junho de 2026. Região Centro-Oeste, em Brasília, Distrito Federal, céu repleto de nuvens nesta segunda-feira. Os termômetros da capital marcam mínima de 14 e máxima de 27 graus. Umidade relativa do ar gira em torno de 85 a 30%. Cuiabá e Mato Grosso têm céu com nuvens com previsão de chuva. Temperatura mínima de 25 e máxima de 36 graus. A umidade relativa do ar vai de 70 a 25%. Região Nordeste, Fortaleza, no Ceará, tem previsão de muitas nuvens com possibilidade de chuva isolada. Temperatura mínima de 25 e máxima de 30 graus. A umidade do ar é de 95 a 60%. Barra do Choça, na Bahia, comemora aniversário com poucas nuvens no céu. Temperatura mínima é de 14 e a máxima de 25 graus. A umidade do ar varia de 100 a 40%. Região Norte. Manaus tem previsão de céu cheio de nuvens, com pancadas de chuva nesta segunda-feira. Temperatura mínima de 23 e a máxima de 32 graus nas horas mais quentes do dia. A umidade do ar, na capital do Amazonas, é de 97 a 60%. Em Santarém, no Pará, a comemoração de aniversário é com muitas nuvens no céu, com pancadas de chuva. Temperatura mínima é de 23 e a máxima de 32 graus. A umidade relativa do ar é de 97 a 60%. Região Sudeste, São Paulo, capital, tem previsão de céu com poucas nuvens, com nevoeiro ou névoa úmida nesta sexta-feira. Os termômetros registram mínima de 12 e máxima de 24 graus. Umidade relativa do ar vai de 95 a 40%. Laginha, em Minas Gerais, completa mais um ano com poucas nuvens e previsão de nevoeiro ou névoa úmida. Temperatura mínima de 15 graus e a máxima de 27. Umidade relativa do ar é de 90 a 40%. Região Sul, em Florianópolis, Santa Catarina, céu com muitas nuvens e previsão de pancadas de chuva. Os termômetros registram mínima de 15 e máxima de 19 graus. A umidade relativa do ar oscila entre 85 e 65%. Marquinho, no Paraná, tem previsão de céu com nuvens, pancadas de chuva e trovoadas isoladas. O dia começa mais frio, com termômetros registrando mínima de 7 e a máxima de 17 graus. No dia do aniversário, a umidade relativa do ar fica entre 100 e 60%. Você ouviu a previsão do tempo para segunda-feira, 22 de junho de 2026.
2: O governo federal lançou uma campanha de conscientização que aborda a relação entre o consumo abusivo de álcool e a violência contra a mulher. Com o mote "Violência contra a mulher não faz parte do jogo", a campanha passa a ser exibida nas redes sociais do Ministério da Justiça e Segurança Pública antes dos jogos da seleção brasileira na Copa do Mundo, como aconteceu na noite desta sexta-feira na partida entre Brasil e Haiti. A ação é coordenada pela Secretaria Nacional de Políticas sobre Drogas e pela Secretaria Nacional de Acesso à Justiça e integra o Pacto Brasil contra o Feminicídio. Estudos que embasam a campanha apontam que uma em cada três mulheres brasileiras já sofreu algum tipo de violência e, em dias de jogos, as ameaças aumentam 24%. Nesse cenário, mulheres cujos parceiros fazem uso abusivo de álcool têm mais que o dobro de risco de sofrer violência doméstica. A mensagem de prevenção à violência contra a mulher também está sendo divulgada por bares e restaurantes parceiros da iniciativa. O Ligue 180, Central de Atendimento à Mulher, funciona 24 horas por dia, todos os dias da semana, de forma gratuita.
0: A plataforma do Sistema Defesa Civil Alerta foi retirada do ar por volta de 1h30 da madrugada deste sábado, após sofrer uma invasão e disparar de forma indevida alerta para celulares em diferentes regiões do país. A informação foi confirmada pelo Ministério da Integração e do Desenvolvimento Regional. A mensagem disparada foi do tipo alerta extremo e continha a palavra misantropia, que significa ódio à humanidade. De acordo com a pasta, provavelmente se trata de um ataque hacker. A Secretaria Nacional de Proteção e Defesa Civil do Ministério da Integração e do Desenvolvimento Regional informou em nota que acionará a Polícia Federal e que tomará as providências para religar o sistema o mais rapidamente possível quando todas as condições de segurança forem restabelecidas. No Rio de Janeiro, além do alerta sonoro, moradores informaram ter recebido alerta de texto com mensagens suspeitas como erro gramatical.
2: Após apresentar melhora no quadro de saúde, o cacique Raoni Metuktiri, de 94 anos, foi transferido nesta sexta-feira do Hospital e Maternidade Dois Pinheiros, em Sinop, no norte de Mato Grosso, para o Hospital São Paulo, da Unifesp. O líder indígena está internado desde o último dia 14 e dará continuidade ao tratamento na capital paulista. Raoni deu entrada na unidade de saúde mato-grossense em estado grave, com sinais de desidratação, sonolência acentuada, abdômen distendido e com falha no funcionamento dos rins. Segundo o boletim médico, Raoni está lúcido, consciente e orientado, com evolução das funções intestinais e renais. Ele respira espontaneamente e recebe alimentação por via intravenosa. A transferência foi feita para assegurar a continuidade da assistência em uma unidade de referência para o acompanhamento cirúrgico do paciente. Raoni viajou em um avião disponibilizado pelo governo do estado de Mato Grosso, com apoio e mobilização de instituições federais e estaduais.
3: A taxa de analfabetismo no Brasil caiu para 4,9% em 2025 entre pessoas com 15 anos ou mais. Esta é a primeira vez que o número fica abaixo de 5% desde o início da série histórica iniciada em 2016. No ano passado, o Brasil tinha 8 milhões e 400 mil pessoas analfabetas nesta faixa etária. Os dados são da PNAD Contínua, pesquisa nacional por amostra de domicílio do IBGE, divulgada nesta sexta-feira. Em relação a 2024, houve redução de 0,4 ponto percentual na taxa nacional, representando uma diminuição de cerca de 592 mil pessoas analfabetas no país. Apesar do avanço, o Plano Nacional de Educação previa a erradicação do analfabetismo, ou seja, com menos de 5% da população analfabeta, até 2024. Durante evento de inauguração do Hospital da Universidade Federal de São João del Rei, em Divinópolis, Minas Gerais, também nesta sexta-feira, o ministro da Educação, Leonardo Barchini, comentou o resultado da PNAD.
4: Hoje, pela PNAD do IBGE, pela primeira vez na história, nós atingimos na população de mais de 15 anos, menos de 5% de analfabetos no Brasil. Nós temos hoje 4,9% de analfabetos. E sabe o que a Unesco fala disso? Sabe o que os organismos internacionais falam disso? Falam que um país, quando atinge menos de 5% de adultos analfabetos, ele elimina o problema estrutural do analfabetismo. Ele está encaminhado para a erradicação do analfabetismo.
3: O novo hospital universitário foi construído e equiparado pelo governo do estado de Minas Gerais e doado à Universidade Federal de São João del Rei. Parte dos recursos para a obra veio do acordo de reparação da tragédia de Brumadinho. A rede HU Brasil assumiu a gestão do hospital por 20 anos, ao custo anual de R$ 341 milhões, com recursos dos Ministérios da Saúde e da Educação. O presidente da rede HU Brasil, Arthur Chioro, apresentou o cronograma de funcionamento dos quase 200 leitos que serão instalados no Hospital da Universidade Federal de São João del Rei.
5: Nós iniciamos com 31 leitos clínicos, já começando a funcionar o ambulatório. Em 90 dias, aumentaremos mais 57 leitos, 10 de UTI, ativação dos leitos cirúrgicos. Mais 90 dias, nós implantamos mais 54 leitos com os pediátricos, UTI pediátrico. E na última etapa, que está prevista antes de março, abril do ano que vem, nós teremos 100% implantado com as atividades de neonatologia, obstetrícia.
3: Além do atendimento médico à população de Divinópolis e de mais de 54 cidades da região, a unidade abrigará cursos de formação de profissionais da saúde. Em seu discurso, o presidente Lula voltou a defender investimentos em educação em prol do desenvolvimento do país.
6: Quanto custa não investir? Essa é a pergunta que a gente tem que saber. Não investir significa atraso, significa analfabetismo, significa não competitividade, significa não produtividade, significa não qualidade. E esse país não quer morrer exportando soja, milho ou carne de frango. A gente quer exportar conhecimento, inteligência, porque é isso que dá direito desse país ser um país rico.
3: No início da tarde, em Belo Horizonte, o presidente Lula anunciou repasse de cerca de R$ 90 milhões para o Hospital Luxemburgo, que se tornou uma unidade 100% SUS. Inaugurado há 40 anos, o hospital integra a Rede Mário Pena, instituição filantrópica reconhecida pela atuação no combate ao câncer. O Hospital Luxemburgo recebeu do Ministério da Saúde um acelerador linear para radioterapia e teve formalizada a aquisição de equipamento de cirurgia robótica para o tratamento do câncer de próstata.
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13: Já voltando, sou eu, seu amigo Jorginho Amaral, te fazendo companhia aqui no Conexão Sertaneja. E tem mais sucesso pra você, bora curtir.
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1: Porto Alegre.

0: Quem gostou faz barulho! Muito obrigado, gente. Muito obrigado!
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1: Daqui a pouco a gente volta, hein, com muito mais moda sertaneja aqui no nosso Conexão.
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1: Sempre rapidão, já de volta por aqui no Conexão Sertaneja. E as melhores músicas pra você. E tem mais, claro, bora curtir, bora cantar.
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0: E o Edson Limões!
1: Jorge Matheus, maravilha, muito obrigado pela confiança.
0: Senhor!
1: Pela presença. Demais.
0: Obrigado vocês, rapaz. É uma honra, um privilégio pra nós.
2: Esse povo de Goiânia tá aqui. É apaixonado,
1: né?
0: É demais. Que é isso? Como é que é o

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1: Joga a mãozinha no céu assim, vem. Canta comigo uma das canções mais importantes da minha vida. 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

0: Rio Parada Dura. Obrigado ao convite. Deus abençoe vocês, parabéns pelo DVD. Fiquem com Deus.
1: Obrigado a vocês por terem aceitado o convite. Uma honra.
2: Tchau, gente. 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
3: É o Conexão Sertaneja no ar. Daqui a pouquinho eu volto com muito mais músicas pra você.
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6: Estamos de volta com o Jornal Conexão Notícias. Agora tem as informações do esporte.
3: A seleção brasileira masculina de vôlei conquistou mais uma importante vitória na Liga das Nações ao superar a Alemanha neste domingo. Em uma partida equilibrada, o Brasil mostrou força nos momentos decisivos, eficiência no saque e bom desempenho no bloqueio para garantir o resultado positivo diante dos alemães. O destaque da equipe brasileira ficou por conta da consistência coletiva. Mesmo enfrentando dificuldades em alguns momentos do confronto, o time comandado por Bernardinho manteve o controle emocional e conseguiu virar pontos importantes, demonstrando evolução ao longo da competição. Com o triunfo, o Brasil segue firme na briga pelas primeiras posições da Liga das Nações e ganha ainda mais confiança para a sequência do torneio. A equipe agora volta suas atenções para os próximos compromissos, buscando manter o bom momento e chegar forte à fase decisiva da competição.
7: O ex-atacante Leandro Amaro abriu o coração ao relembrar um dos períodos mais difíceis de sua vida após deixar o futebol profissional. Em entrevista, ele contou que chegou a desistir dos sonhos na carreira e passou a enfrentar problemas com o consumo excessivo de álcool e a rotina frequente de festas, situação que afetou profundamente sua vida pessoal e profissional. Segundo o ex-jogador, a falta de perspectivas e as dificuldades enfrentadas após o auge da carreira o levaram a um momento de grande fragilidade emocional. Ele revelou que chegou a acreditar que não conseguiria se reerguer, mas encontrou apoio em familiares e amigos para mudar de vida e buscar novos objetivos. Hoje, longe dos gramados, Leandro Amaro afirma que conseguiu superar aquela fase e utiliza sua história como exemplo de superação. O ex-atleta destaca a importância de cuidar da saúde mental e de procurar ajuda nos momentos difíceis, mostrando que é possível recomeçar mesmo após enfrentar períodos de grandes desafios.
3: A rainha da ginástica brasileira está de volta ao lugar mais alto do pódio. Rebeca Andrade conquistou a medalha de ouro no Campeonato Pan-Americano de Ginástica Artística, disputado no Rio de Janeiro, encerrando um jejum de quase 2 anos sem vencer uma competição individual de grande porte. A conquista tem um significado especial para a atleta, que enfrentou um período marcado por recuperação física, adaptações no treinamento e foco nos Jogos Olímpicos. Atuando diante da torcida brasileira, Rebeca mostrou mais uma vez sua qualidade técnica e confirmou o status de principal nome da ginástica nacional na atualidade. O resultado reforça o excelente momento da campeã olímpica e aumenta a confiança para os próximos desafios do ciclo internacional. Aos 27 anos, Rebeca Andrade segue escrevendo seu nome na história do esporte brasileiro e demonstrando que continua entre as melhores ginastas do mundo.
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8: O ministro Alexandre de Moraes, do Supremo Tribunal Federal, autorizou nesta sexta-feira que a Polícia Civil do Distrito Federal colha o depoimento do ex-presidente Jair Bolsonaro sobre uma arma de fogo registrada em seu nome, apreendida no início da semana. A pistola, uma Glock calibre 9mm, não estava com o próprio Bolsonaro. Ela foi encontrada em uma blitz da Polícia Militar dentro do carro de Estácio Leite da Silva Filho, militar do Gabinete de Segurança Institucional, cedido à Casa Civil para atuar na escolta do ex-presidente. Segundo a defesa, a arma estava sendo levada para reparos e seria devolvida a Bolsonaro depois do conserto. A pistola tinha registro regular, mas foi recolhida porque o certificado que precisa acompanhar a arma não estava no veículo. O militar foi ouvido pela Polícia Civil e liberado. A corporação havia pedido a Moraes autorização para ouvir Bolsonaro por videoconferência na próxima quarta-feira. O ministro, porém, determinou que o depoimento seja presencial na terça-feira, no condomínio onde o ex-presidente reside e cumpre prisão domiciliar humanitária, já que há restrição legal para o uso de comunicações eletrônicas pelo condenado. Bolsonaro cumpre pena de 27 anos e 3 meses de prisão pela ação da trama golpista. Desde março, ele está em prisão domiciliar concedida por Moraes para tratamento de uma broncopneumonia.
9: A diretora escolar Tatiana Chagas, de 51 anos, e sua companheira, de 42 anos, foram encontradas mortas neste domingo, 21 de junho, em Anápolis, Goiás. Os corpos foram localizados na madrugada por equipes de socorro na residência do casal, no Jardim América. A Polícia Civil já iniciou as investigações para apurar as circunstâncias das mortes e aguarda os resultados das perícias. A Secretaria de Estado da Educação de Goiás manifestou profundo pesar pelo falecimento da gestora, que dedicou 22 anos à rede pública de ensino.
10: O ex-presidente dos Estados Unidos, Donald Trump, fez novas ameaças de atacar o Irã caso Teherã não contenha os ataques do Hezbollah a Israel. A declaração ocorre no mesmo dia em que seu vice, J.D. Vance, participa de negociações de paz com o Irã na Suíça, previstas em um acordo para o fim da guerra no Oriente Médio. Trump utilizou sua rede social Truth Social para alertar que, se o Irã não impedir seus proxies bem pagos no Líbano de causar problemas, os Estados Unidos atacarão com muita força novamente, assim como fizemos na semana passada, só que com mais força. O Irã, por sua vez, interrompeu as negociações com os Estados Unidos após as ameaças.
11: A tradicional Marcha da Maconha reuniu manifestantes na Avenida Paulista, em São Paulo, neste domingo 21 de junho. O evento, organizado há 18 anos na capital paulista, teve como objetivo defender a legalização da maconha e promover mudanças na atual política de guerra às drogas no país. Os participantes se concentraram em frente ao MASP, expressando suas reivindicações por uma abordagem mais progressista e menos repressiva em relação às substâncias. A marcha busca conscientizar a sociedade sobre os impactos da legislação atual e a necessidade de um debate mais amplo sobre o tema.
12: Bancárias e bancários de todo o Brasil encerraram a 28ª Conferência Nacional em São Paulo neste domingo 21 de junho, com a aprovação da Minuta de Reivindicações para a Campanha Nacional 2026. Cerca de 800 delegados debateram conjuntura, desafios e estratégias de mobilização para a categoria. Entre as principais cobranças aprovadas na minuta estão o reajuste salarial composto pela inflação, mais um aumento real de 5%, o fim das metas abusivas, o combate ao assédio moral e o uso ético e responsável das novas tecnologias para proteger empregos e impedir abusos. O documento será submetido a uma assembleia virtual ainda esta semana.
13: A Polícia Civil do Maranhão deflagrou neste domingo, 21 de junho, uma operação em São Luís para combater a atuação irregular de flanelinhas. A ação visa coibir práticas como extorsão, intimidação e ameaças contra motoristas, que comprometem a segurança da população. Durante as abordagens, um homem com mandado de prisão condenatória por tráfico de drogas foi localizado e preso. As autoridades ressaltam que o objetivo não é combater trabalhadores que exercem a atividade de forma pacífica, mas sim aqueles que se valem dela para cometer delitos.
14: A Polícia Rodoviária Federal realizou uma grande apreensão de drogas na BR-386, em Lajeado, Rio Grande do Sul. Aproximadamente 800 quilos de maconha foram encontrados escondidos sobre uma carga de ração em um caminhão. O motorista, um homem de 56 anos, foi preso em flagrante. Ele confessou ter carregado a droga no Paraná e que o destino seria Porto Alegre. A PRF informou que o indivíduo já possuía antecedentes por tráfico de drogas.
15: Um grave acidente na mina Casa de Pedra, em Congonhas, Minas Gerais, resultou na morte de um funcionário da CSN Mineração. Herman Bittencourt Baeta, de 50 anos, técnico de produção, estava em uma caminhonete que foi esmagada por um caminhão-pipa. O corpo de bombeiros suspeita que o caminhão-pipa, com capacidade para 50 mil litros de água, tenha sofrido uma falha nos freios. O caso está sendo investigado para determinar as causas exatas da tragédia.
16: Em uma decisão inédita no Brasil, o cão Scooby, vítima de maus tratos, venceu uma ação judicial contra sua ex-tutora e receberá uma indenização por danos morais e materiais. O processo foi movido pela ONG Anjos da Proteção Animal. Resgatado em Fortaleza em 2025, foi considerado autor da ação. O juiz reconheceu os gastos com o tratamento do animal e a gravidade da conduta, caracterizando a afetação à sua integridade física e emocional.
17: O antigo chefe de Estado de Timor-Leste e presidente da Frente Revolucionária do Timor-Leste Independente, Francisco Guterres, conhecido como Luolo, faleceu neste domingo em Kuala Lumpur, na Malásia. A notícia foi confirmada pela família. Luolo estava recebendo tratamento médico intensivo e sua partida representa uma grande perda para o país e para sua família. Ele foi uma figura importante na história de Timor-Leste. O Brasil deverá ganhar um centro especializado para o enfrentamento de emergências em saúde. A iniciativa, noticiada pela Agência Brasil, visa fortalecer a capacidade do país em responder rapidamente a crises sanitárias e epidemias. A criação do centro é vista como um passo importante para aprimorar a coordenação e a resposta a eventos de saúde pública, garantindo maior preparo e agilidade na proteção da população. A Colômbia encerrou a votação para a eleição presidencial e a apuração inicial indica que o pleito seguirá para o segundo turno. O cenário político se mostra polarizado, com os candidatos buscando consolidar apoio para a próxima etapa. As expectativas agora se voltam para a definição dos dois nomes que disputarão a presidência no segundo turno, em um momento crucial para o futuro político do país. Boas notícias para a seleção brasileira. O atacante Neymar voltou a treinar com bola junto ao restante do elenco neste domingo, em atividade comandada pelo técnico Carlo Ancelotti. O camisa 10 vinha se recuperando de uma lesão na panturrilha direita. A expectativa agora é que Neymar possa estar à disposição para o confronto contra a Escócia, na próxima quarta-feira, pela última rodada do Grupo C da Copa do Mundo. Sua volta representa um reforço importante para a equipe.
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19: Conexão Notícias fica por aqui. Voltaremos na próxima edição.
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24: Rotina consistente. Estabeleça uma rotina consistente para o seu pet, incluindo horários regulares de alimentação, passeios e tempo de brincadeira. Isso ajudará a criar uma sensação de segurança e previsibilidade para o seu animal de estimação.
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26: Já voltando, eu mesmo, seu amigão Jorginho Amaral, continuando aqui no Conexão Sertaneja, já na sua rádio preferida, e tem mais sucesso!
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0: Obrigado, Goiânia! Obrigado, Felipe Araújo. Valeu, Henrique e Juliano.
1: Que Deus abençoe muito você, viu?
2: Prazer estar fazendo parte desse projeto, do seu som.
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1: É o Conexão Sertaneja no ar, gente. Só as melhores pra você curtir aqui no nosso Conexão. Não saia daí, que daqui a pouco tem muito mais pra você.
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4: 9:58.
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1: Já voltando por aqui, Conexão Sertaneja. E com muito mais moda, muito mais alegria, aqui na sua rádio preferida, solta o som.
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0: Opa, chegamos, bom dia, bom dia. Good morning, sejam todos bem-vindos, prazer, J. Luna, sua boa companhia, aqui no seu top programa Show da Manhã. E quero você curtindo a melhor, sempre a melhor música, também tem horóscopo, tem fofocas na sua manhã.
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0: É hora do Show da Manhã. Show da Manhã. Show da Manhã. Está no ar. É o Show da Manhã. Chega mais, aumenta o volume e vem com a gente. Pega muito bem estar contigo. Show da Manhã. A sua melhor companhia é aqui, na primeiríssima. Cheguei.
3: Versão brasileira, Ramon.

0: gastou dinheiro à toa, né?
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Show da Manhã, incrível, essa foi top, hein? Recordamos, e você ligadinho com a programação. Bora curtir as melhores? Chega mais, daqui a pouco vou voltar, vou trazer indicações. O pessoal tá no trabalho aí, na obra, curtindo a melhor. Tamo junto e misturado na primeira. E também vou trazer horóscopo, se liga, já já, tô de volta.

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8: Segunda-feira, 22 de junho de 2026, está entrando no ar mais uma edição do Café com Notícias. A partir de agora você vai ficar muito bem informado com os destaques do Brasil e do mundo através da nossa equipe de rádio jornalismo. Café com Notícias está no ar. Vamos para o nosso primeiro bloco de hoje.
9: A Polícia Federal vai investigar a invasão à plataforma do Defesa Civil Alerta, responsável pelo envio de notificações emergenciais à população. O sistema foi retirado do ar previamente após um acesso indevido provocar o disparo de uma mensagem falsa para celulares em diversas regiões do país. O secretário nacional de Proteção e Defesa Civil, Volney Wolff, afirmou neste sábado que tudo indica que o disparo de falsos alertas extremos na madrugada tem origem em um ataque cibernético.
10: Tudo indica um ataque de hacker. Lamentavelmente, tem pessoas que se propõem a fazer um desserviço à nação, né? Prontamente, o nosso pessoal tirou o nosso sistema do ar, mas as consequências estão aí, né?
9: De acordo com o secretário, a equipe de tecnologia de informação da Defesa Civil ainda está apurando as causas e origens das falhas do sistema. Segundo o secretário, alertas foram disparados pelo sistema Cell Broadcast e via SMS. A primeira notificação aconteceu no Paraná.
10: Muitos alertas foram dados, no total, entre 9 e 10 alertas, a gente conseguiu rastrear aí. Muitos estados, capitais, Paraná, São Paulo, Mato Grosso do Sul, Brasília. Foi uma invasão irregular. Nós já acionamos a Polícia Federal, vai ter sim uma investigação.
9: As mensagens foram enviadas para celulares de diversas regiões do país, com a palavra misantropia, que significa ódio à humanidade. Mas ainda não há um balanço final de quantas pessoas ou estados foram atingidos no total. Por volta de 1h30 da madrugada de sábado, a plataforma foi desligada preventivamente. Da Rádio Nacional, no Rio de Janeiro, Solimar Luz.
5: Motoristas de aplicativos e taxistas com cadastro aprovado já podem procurar as concessionárias de automóveis para solicitar financiamento de veículos por meio do programa Move Brasil. O BNDES deu início nesta sexta-feira às operações para liberar a linha de crédito de até 30 bilhões de reais, voltada à aquisição de carros novos por esses profissionais, a juros mais baixos. As taxas de juros definidas pelo Conselho Monetário Nacional são de até 0,99% ao mês para homens e até 0,91% ao mês para mulheres. O prazo de financiamento é de até 72 meses, com carência de até 6 meses. Podem participar desta edição do Move Brasil motoristas em atividade há pelo menos 12 meses que tenham realizado ao menos 100 corridas no período, na mesma plataforma, além de taxistas registrados e em atividade. A partir do encaminhamento do pedido da concessionária de automóveis, a instituição financeira credenciada ao Move Brasil fará análise do perfil de crédito de cada motorista ou taxista e, se for aprovado, concluirá a contratação com as condições do programa. Mais informações na página gov.br/movebrasil. Da Rádio Nacional em Brasília, Daniela Longuinho.
9: A plataforma do Sistema Defesa Civil Alerta foi retirada do ar por volta de 1h30 da madrugada deste sábado, após sofrer uma invasão e disparar de forma indevida alerta para celulares em diferentes regiões do país. A informação foi confirmada pelo Ministério da Integração e do Desenvolvimento Regional. A mensagem disparada foi do tipo alerta extremo e continha a palavra misantropia, que significa ódio à humanidade. De acordo com a pasta, provavelmente se trata de um ataque hacker. A Secretaria Nacional de Proteção e Defesa Civil do Ministério da Integração e do Desenvolvimento Regional informou em nota que acionará a Polícia Federal e que tomará as providências para religar o sistema o mais rapidamente possível, quando todas as condições de segurança forem restabelecidas. No Rio de Janeiro, além do alerta sonoro, moradores informaram ter recebido alerta de texto com mensagens suspeitas como erro gramatical. Da Rádio Nacional, no Rio de Janeiro, Solimar Luz.
5: O Irã...
9: suspeitas como erro gramatical. Da Rádio Nacional, no Rio de Janeiro...

0: compromissos para estabelecer um cessar-fogo. O Comando Central dos Estados Unidos, no entanto, informou que 55 navios mercantes atravessaram o Estreito de Hormuz neste sábado. A assinatura do protocolo do acordo para pôr fim à guerra previa a abertura total de Hormuz a partir desta sexta-feira. De acordo com a mídia estatal iraniana, uma equipe do alto escalão de Teherã partiu para a Suíça para conversas com os Estados Unidos, previstas para começar neste domingo. O vice-presidente norte-americano J.D. Vance também indicou que partiria em breve para o encontro, que é mediado pelo Paquistão. Com informações da agência Reuters, da Rádio Nacional em Brasília, Daniela Longuinho.
1: A cidade de São Paulo começa a aplicar neste sábado a vacina pneumocócica 20 valente, conhecida como VPC-20. A novidade marca o início da troca gradual da vacina pneumocócica 10 valente, atualmente usada no calendário infantil de imunização. Nesta primeira etapa, a vacinação será voltada para crianças com menos de 5 anos de idade. A aplicação seguirá o histórico vacinal de cada criança e as doses da VPC-10 já recebidas. De acordo com a coordenadora de Vigilância em Saúde, Mariana Araújo, a chegada da nova vacina representa um importante reforço na proteção contra doenças graves, como meningite, pneumonia e infecções generalizadas provocadas por bactérias. Neste sábado, a VPC-20 estará disponível nas unidades integradas AMA-UBS, com atendimento das 7 da manhã às 7 da noite. Já a partir de segunda-feira, a oferta será estendida para todas as unidades básicas de saúde da capital paulista. A expectativa da Secretaria Municipal da Saúde é imunizar cerca de 116 mil crianças com a nova vacina até o fim de 2026. Entre janeiro e maio deste ano, foram aplicadas em média mais de 24 mil doses mensais da vacina pneumocócica 10 valente na rede municipal. A inclusão da VPC-20 segue as orientações do Programa Nacional de Imunizações, o PNI, e amplia a proteção contra doenças causadas pela bactéria Streptococcus pneumoniae, responsável por diversos quadros graves de saúde. Até o momento, o Ministério da Saúde já enviou quase 27 mil doses do novo imunizante para a Secretaria Municipal da Saúde de São Paulo, reforçando a estratégia de prevenção e ampliando a cobertura vacinal das crianças da cidade. Da Rádio Nacional no Rio de Janeiro, Tatiana Alves.
2: Fique ligado, depois do intervalo estaremos voltando com mais informações para você aqui no nosso Café com Notícias.
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8: Agora as previsões para Áries, Touro e Gêmeos.

0: signo de Áries.
1: Nascidos entre 21 de março a 20 de abril.
2: Ariano, a segunda-feira chega com energia de recomeço. Uma conversa logo pela manhã pode abrir portas para uma oportunidade inesperada. No amor, evite tirar conclusões precipitadas e dê espaço para que tudo aconteça naturalmente. Seu entusiasmo será contagiante ao longo do dia.
0: Signo de Touro.
1: Nascidos entre 21 de abril a 21 de maio.
2: Taurino, a semana começa pedindo organização. Resolver pequenas pendências logo cedo vai trazer uma sensação de alívio e produtividade. No amor, um gesto simples pode valer mais do que grandes declarações. Valorize quem demonstra carinho nas atitudes.
0: Signo de Gêmeos.
1: Nascidos entre 22 de maio a 21 de junho.
2: Geminiano. A segunda-feira favorece contatos, mensagens e novas ideias. Uma notícia que parecia distante pode ganhar força. No amor, a comunicação será seu maior trunfo. Aproveite para esclarecer dúvidas e fortalecer laços.
0: Já já voltamos com as previsões para Câncer, Leão e Virgem.
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6: 10 horas e 27 minutos.
7: Opa, bom dia, voltamos! Você ligado com a melhor playlist publicitária e agora ao som da melhor música. É o Show da Manhã na sua companhia? Aumenta o volume aí!

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2: 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Oh.

0: Goiânia.
1: Cadê o grito das mulheres apaixonadas? Ô, trem doido.
0: Coisa boa.
1: Véio do céu, quero agradecer a Prefeitura de Goiânia, todo mundo aí, Mabel e toda a rapaziada, por esse projeto, véio do céu.
0: Lindo
1: projeto
0: demais,
1: novo,
0: né?
1: No Brasil, né?
0: Véio do céu.
1: Falar em véio do céu, queria chamar aqui pro palco os nossos amigos Fabrício e Henrique. Cadê as meninas?
0: Chega, mano.
1: Show de bola, agora nós voltamos, gente. Som. Beijo.
0: Bora.
1: Até daqui a pouco.
2: Esse é o seu Show da Manhã. Daqui a pouquinho eu tô de volta. JLu no comando e você daí na playlist também. Dá um toque especial, manda o seu som, sua recordação, seu passado, seu sucesso. Já já vou trazer muito mais interações por aqui. Segura aí.

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4: Agora, as previsões para Câncer, Leão e Virgem. Signo de Câncer.
3: Nascidos entre 22 de junho a 22 de julho.
5: Canceriano. O início da semana pede equilíbrio emocional. Não carregue problemas dos outros como se fossem seus. No amor, um momento de sinceridade pode aproximar ainda mais você de alguém especial. Confie mais na sua sensibilidade.
4: Signo de Leão.
3: Nascidos entre 23 de julho a 22 de agosto.
5: Leonino, a segunda-feira traz destaque e reconhecimento. Sua presença será notada em ambientes profissionais ou sociais. No amor, o magnetismo está em alta e pode render boas surpresas. Apenas evite agir por orgulho.
4: Signo de Virgem.
3: Nascidos entre 23 de agosto a 22 de setembro.
5: Virginiano, o dia favorece planejamento e foco. Uma tarefa que parecia complicada ficará mais simples quando você dividir as etapas. No amor, menos cobrança e mais leveza podem fazer toda a diferença. Permita-se relaxar um pouco.
4: Já já voltamos com as previsões para Libra, Escorpião e Sagitário.
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8: Já estamos de volta aqui no Café com Notícias, vamos para o nosso segundo bloco desta segunda-feira, começo de semana.
9: O governo federal lançou uma campanha de conscientização que aborda a relação entre o consumo abusivo de álcool e a violência contra a mulher. Com o mote "Violência contra a mulher não faz parte do jogo", a campanha passa a ser exibida nas redes sociais do Ministério da Justiça e Segurança Pública antes dos jogos da seleção brasileira na Copa do Mundo, como aconteceu na noite desta sexta-feira na partida entre Brasil e Haiti. A ação é coordenada pela Secretaria Nacional de Políticas sobre Drogas e pela Secretaria Nacional de Acesso à Justiça e integra o Pacto Brasil contra o Feminicídio. Estudos que embasam a campanha apontam que uma em cada três mulheres brasileiras já sofreu algum tipo de violência e em dias de jogos as ameaças aumentam 24%. Nesse cenário, mulheres cujos parceiros fazem uso abusivo de álcool têm mais que o dobro de risco de sofrer violência doméstica. A mensagem de prevenção à violência contra a mulher também está sendo divulgada por bares e restaurantes parceiros da iniciativa. O Ligue 180, Central de Atendimento à Mulher, funciona 24 horas por dia, todos os dias da semana, de forma gratuita. Da Rádio Nacional em Brasília, Daniela Longuinho.
10: Um acordo entre o Ministério da Saúde, o Fundo das Nações Unidas para a Infância e a Universidade Federal Rural de Pernambuco vai ampliar o atendimento em emergências de saúde mental para jovens entre 13 e 24 anos através do programa Pode Falar, um canal de escuta onde é possível desabafar e receber orientação. Com a parceria, a capacidade mensal de atendimentos passa de 1.000 para 11.000, o equivalente a mais de 15 atendimentos por hora. O programa oferece atendimento humanizado e individual e está disponível de segunda a sábado, das 8 horas da manhã às 10 da noite, pela plataforma podefalar.org.br. O atendimento é feito por estudantes de graduação e pós-graduação de diferentes áreas da saúde. Ter um espaço seguro de escuta, sem julgamentos, é o primeiro passo para que adolescentes e jovens deem nome ao que sentem, saibam com quem contar e busquem ajuda nos serviços públicos, afirma Gabriela Moura, especialista em desenvolvimento e participação de adolescentes do Unicef.
6: É um serviço inovador que funciona como uma plataforma que os adolescentes acessam via WhatsApp, criando então essa possibilidade de ter um espaço seguro de acolhimento, de escuta sem julgamento, para que pudessem falar sobre os seus sentimentos, nomear, entender o que estão sentindo e também ampliando o seu recurso de possibilidades sobre o que fazer, com quem contar, que serviços existem e podem acessar para ajudar na saúde mental.
10: Em 5 anos de existência, o Pode Falar já atendeu mais de 44 mil adolescentes e jovens e conta com mais uma novidade, explica Gabriela.
6: Essa parceria com o Ministério nos permitiu ainda nos aproximarmos e ampliarmos um trabalho feito com a Fiocruz, que agora conseguiu fazer uma mobilização de atendentes indígenas da etnia Xacriabá, no norte de Minas, para fazer o acolhimento de jovens que acessem o Pode Falar e optem por serem atendidos também por indígenas.
10: Além da escuta, o programa oferece informações sobre como acessar atendimentos presenciais de saúde mental no Sistema Único de Saúde. Dados de 2024 da Pesquisa Nacional de Saúde do Escolar, do IBGE, mostram que quase 30% dos estudantes brasileiros de 13 a 17 anos relatam sentir tristeza na maior parte do tempo, enquanto 18,5% disseram sentir que a vida não valia a pena ser vivida. Da Rádio Nacional, no Rio de Janeiro, Solimar Luz.
11: O piso salarial nacional dos professores da educação básica agora está oficialmente garantido em lei. O valor, que já vinha sendo pago desde janeiro deste ano, era baseado em uma medida provisória do governo federal. Nesta sexta-feira, a proposta foi sancionada depois de aprovada no Congresso. Com o reajuste, o piso, que até o ano passado era de pouco mais de R$ 4.800, passou a ser de R$ 5.130 este ano. Isso significa, na prática, que esse é o mínimo que qualquer professor da educação básica deve receber. O aumento foi superior a 5% em relação ao ano passado e, com isso, o ganho real é de 1,5% acima da inflação. A nova lei também determina que futuras correções não poderão ficar abaixo da inflação acumulada no período anterior. O piso salarial vale também para aqueles professores contratados temporariamente, que passam a ter os mesmos direitos dos efetivos. Da Rádio Nacional em Brasília, Sayonara Moreno.
12: Os capitães das equipes que disputaram os jogos da Copa do Mundo nesta quinta-feira, dia 18, trocaram pequenas bandeiras especiais denunciando a discriminação. O ato foi feito para marcar o Dia Internacional de Combate ao Discurso de Ódio e aconteceu em todas as 4 partidas do dia: República Tcheca contra a África do Sul, México contra a Coreia do Sul, Suíça contra a Bósnia-Herzegovina e Canadá contra Catar. As bandeiras trocadas exibiam o slogan "Jogamos juntos, lutamos contra o ódio", escrito em inglês de um lado e nos idiomas nativos das equipes do outro. No mesmo sentido, a FIFA revelou ter bloqueado 388 mil publicações abusivas na internet durante o torneio. Na Copa do Catar, foram 287 mil conteúdos criminosos removidos. A entidade informou que seu serviço automatizado de proteção em redes sociais, lançado antes do Mundial de 2022, já removeu mais de 30 milhões de publicações e comentários abusivos desde então. A preocupação com atos discriminatórios começou antes da Copa deste ano. Um exemplo é o México, um dos países sede do Mundial. Nas Copas de 2018, 2022 e 2024, a FIFA aplicou sanções ao país por causa do comportamento dos torcedores mexicanos nos estádios, que costumam entoar cânticos homofóbicos contra os times adversários. As punições incluíram multas financeiras, advertências e até interrupções temporárias de partidas. Os xingamentos foram registrados novamente nas partidas classificatórias para a Copa de 2026, disputadas em Guadalajara, nos jogos do México contra a Jamaica e a República Democrática do Congo. Para tentar frear o comportamento ofensivo e evitar novas punições e o desgaste da imagem do país, a Federação Mexicana de Futebol lançou em maio uma campanha contra os gritos homofóbicos nos estádios. A ação, chamada de Aula Sim, o Grito Não, conta com a participação de Hugo Sanches, Javier Aguirre e outros jogadores do elenco mexicano do Mundial de 1986, que também foi realizado no país. De Brasília para a Rádio Agência Nacional, Hilton Pimentel.
11: Os estudantes que ingressarem no curso de medicina a partir de agora só poderão exercer a profissão se forem aprovados no ENAMED, Exame Nacional de Avaliação da Formação Médica. É o que prevê a medida provisória assinada pelo presidente Lula nesta sexta-feira em Minas Gerais. Ao anunciar as mudanças, o Ministério da Educação disse que a ideia é garantir mais qualidade dos profissionais que vão atender a população e oferecer mais transparência para quem pretende escolher uma faculdade de medicina. O ENAMED é de responsabilidade do INEP e o presidente do Instituto, Manuel Palácios, explica que com a nova exigência, o concluinte do curso só vai receber o registro do Conselho Regional de Medicina se tiver nota suficiente.
13: Você ter um controle mais preciso da qualidade da formação oferecida pelas instituições, o que também ajuda o próprio estudante a escolher que instituição vai se inscrever, assim como para assegurar à população, com a medida provisória de hoje, serviços médicos de qualidade por um profissional que passou por um exame de proficiência.
11: Segundo o governo, a medida atende uma demanda da sociedade que quer garantia de qualidade dos profissionais. A servidora pública de Brasília, Maria Clara Machado, recebeu a notícia de forma positiva.
14: Como muitos cursos de medicina tiveram uma avaliação muito baixa, eu acredito que vai ser benéfico, porque a gente, quando vai se consultar, não vai verificar qual a escola em que o médico estudou, né? Se a escola foi bem avaliada, não foi bem avaliada. O governo precisa fazer isso antes desses profissionais serem colocados no serviço público ou no serviço privado.
11: A secretária de Regulação e Supervisão da Educação Superior do MEC, Marta Abramo, explica que o ENAMED também vai ser realizado entre os estudantes de medicina no quarto ano do curso, etapa que antecede o início do internato.
15: Traz a possibilidade tanto para as instituições de ensino reavaliarem a sua atuação pedagógica para melhorar a formação desse estudante, para que ele chegue ao final do curso com as condições de exercício da profissão, né, para que ele seja aprovado no exame de proficiência, mas também vai trazer para o MEC insumos importantes para a gente monitorar a qualidade desses cursos e poder agir quando necessário.
11: Em março deste ano, o MEC aplicou punições a mais de 50 cursos de medicina que tiveram desempenho insatisfatório no ENAMED do ano passado, com notas 1 e 2, na escala que vai até 5. Naquela edição, 13 mil formados em medicina ficaram abaixo do nível mínimo de qualidade e entraram ou estão prestes a entrar no mercado de trabalho. A medida provisória também prevê que o ENAMED seja adotado na primeira etapa do Revalida, o exame para revalidação de diplomas dos médicos formados no exterior que querem atuar no Brasil. As notas do ENAMED podem ainda ser utilizadas nos processos seletivos para programas de residência médica. A edição deste ano está com inscrições abertas até 29 de junho, com provas aplicadas em 13 de setembro. Desta vez, os resultados do exame valem só para avaliação e acompanhamento. A exigência para obtenção do registro profissional vai passar a valer para os estudantes que iniciarem o curso após a publicação da medida provisória. E quem não tiver bons resultados pode tentar em outras edições, que passam a ser a cada semestre. Da Rádio Nacional em Brasília, Sayonara Moreno.
8: Fique ligado, depois do intervalo estaremos de volta com o terceiro bloco do Café com Notícias desta segunda-feira, 22 de junho.
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4: Agora, as previsões para Libra, Escorpião e Sagitário. Signo de Libra.
3: Nascidos entre 23 de setembro a 23 de outubro.
5: Libriano, a segunda-feira será marcada por decisões importantes. Antes de escolher um caminho, ouça sua intuição e analise os detalhes. No amor, uma conversa agradável pode trazer mais harmonia para a relação ou abrir espaço para uma nova aproximação.
4: Signo de Escorpião.
3: Nascidos entre 24 de outubro a 22 de novembro.
5: Escorpiano, a semana começa intensa e cheia de percepções. Você poderá descobrir algo que estava oculto ou entender melhor determinada situação. No amor, o momento favorece conexões profundas e demonstrações de confiança.
4: Signo de Sagitário.
3: Nascidos entre 23 de novembro a 22 de dezembro.
5: Sagitariano, a segunda-feira pede foco nos objetivos. Evite dispersar sua energia em muitos assuntos ao mesmo tempo. No amor, alguém pode demonstrar interesse de forma inesperada. Mantenha a mente aberta para novas possibilidades.
4: Já já voltamos com as previsões para Capricórnio, Aquário e Peixes.
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16: Voltamos, participa aí, manda o seu zap.

Esse bloco foi arrasador, é o show da manhã. Já já estão de volta com muito mais som pra você e participação também. E vou trazer o seu horóscopo do dia. Se liga, daqui a pouquinho tô chegando.

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2: Agora, as previsões para Capricórnio, Aquário e Peixes. Signo de Capricórnio.
1: Nascidos entre 22 de dezembro a 20 de janeiro.
3: Capricorniano, o dia será produtivo para colocar projetos em andamento. Sua dedicação tende a chamar a atenção de pessoas influentes. No amor, procure equilibrar trabalho e vida afetiva para não deixar quem gosta de você em segundo plano.
2: Signo de Aquários.
1: Nascidos entre 21 de janeiro a 20 de fevereiro.
3: Aquariano, a segunda-feira favorece criatividade e inovação. Uma ideia diferente pode trazer soluções para problemas antigos. No amor, seja mais espontâneo e mostre seus sentimentos sem receio. O inesperado pode surpreender positivamente.
2: Signo de Peixes.
1: Nascidos entre 21 de fevereiro a 20 de março.
3: Pisciano. O início da semana desperta sua imaginação e intuição. Preste atenção aos sinais ao seu redor, pois eles podem indicar o melhor caminho a seguir. No amor, a sensibilidade estará em alta e favorecerá momentos especiais e cheios de conexão.
2: Você conferiu o horóscopo do dia. Por hoje é só.
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5: Estamos de volta com mais notícias, mais destaques nesta segunda-feira. A gente vai seguindo em frente aqui com o nosso Café com Notícias.
6: A Procuradoria-Geral da República defendeu a validade da lei da dosimetria e encaminhou o parecer ao Supremo Tribunal Federal contra a suspensão dessa lei. É aquela que permite a redução das penas dos condenados pela tentativa de golpe, flexibiliza a progressão de regime. O assunto está sendo questionado no Supremo a partir de uma ação de vários partidos e da Associação Brasileira de Imprensa. Eles questionaram a promulgação da lei pelo Congresso depois que os parlamentares derrubaram o veto do presidente Lula justamente a essa lei. Detalhando melhor, o Congresso aprovou, o presidente Lula vetou totalmente, o Congresso derrubou o veto e promulgou a lei. Aí foi tudo para o Supremo Tribunal Federal. O ministro Alexandre de Moraes suspendeu a aplicação da lei até a decisão final do STF. Agora, o procurador-geral da República, Paulo Godet, entendeu que a lei não pode ser considerada inconstitucional só porque permite a diminuição da pena dos condenados. Ao contrário da Advocacia-Geral da União, que no mês passado defendeu a inconstitucionalidade da lei. A data do julgamento lá no STF ainda não foi marcada. Com informações da Agência Brasil, da Rádio Nacional em Brasília, Priscila Mazenotti.
7: O governo federal lançou nesta sexta-feira um novo instrumento para ampliar o acesso ao crédito de micro, pequenas e médias empresas que exportam ou pretendem exportar seus produtos. A iniciativa reúne os Ministérios da Fazenda e do Desenvolvimento, Indústria, Comércio e Serviços, além da ABGF, a Agência Oficial Brasileira de Garantia de Crédito à Exportação. A principal novidade é a MPME+, modalidade de seguro de crédito à exportação, que permite o acesso a financiamento com garantia mesmo antes da assinatura de contratos de exportação. Na prática, as empresas poderão buscar recursos para ampliar a produção, comprar insumos, investir na estrutura do negócio e se preparar para conquistar novos mercados internacionais. O novo FGCR, Fundo Garantidor de Operações de Comércio Exterior, passa a oferecer garantias com foco em empresas que costumam enfrentar dificuldades para obter crédito para exportação. Outra mudança é a ampliação do prazo de apoio às operações de pré-embarque, que passa de 180 para 720 dias, dando mais segurança para o planejamento financeiro dos exportadores. Segundo o governo, embora as micro, pequenas e médias empresas representem cerca de 69% das exportadoras brasileiras, elas respondem por apenas 6% do volume financeiro exportado pelo país. A expectativa agora é aumentar a participação desse segmento no comércio exterior, ampliando a competitividade, estimulando a inovação e contribuindo para a geração de emprego e renda. Da Rádio Nacional em Brasília, Pedro Lacerda.
8: Em mais uma iniciativa para valorizar a identidade das manifestações culturais pernambucanas, a FUNDARP, Fundação do Patrimônio Histórico e Artístico de Pernambuco, começa nesta sexta-feira o projeto Cartografia Junina, Percursos de Memória e Celebração. Até o próximo dia 27 de junho, o projeto levará uma programação gratuita com manifestações da cultura popular para as cidades do Recife, de Olinda e do Agreste Pernambucano. São quadrilhas juninas, trios de forró pé-de-serra, bandas de pífanos, grupos de bacamarteiros, cortejos e outras manifestações tradicionais. Nesta sexta-feira, acontecerão atividades simultâneas em Recife, no Museu do Estado de Pernambuco, no bairro das Graças, na Casa da Cultura Luiz Gonzaga, no bairro São José, e na cidade de Brejo da Madre Deus, no Centro Cultural Casa de Câmara e Cadeia. Os espaços recebem apresentações da bandeira Nossa Senhora de Santana, Gilca Brechó, quadrilha junina Chapéu de Palha e trio pé-de-serra 100% mulher. No sábado, a programação se concentra na Casa de Cultura. Entre as atrações estão o Forró Quentão do Recife e a Associação Folclórica Bacamarteiros Mandacaru de Abreu e Lima. A agenda segue logo após o São João, no dia 25 de junho, na Torre Malakoff, no Centro Histórico do Recife, com muito pé-de-serra e quadrilha junina. No dia 26, no Espaço Passárgada, tem Boi Bombado Emetério e encerra no dia 27 com um cortejo tradicional pelas ruas do Sítio Histórico de Olinda, ligando o Museu Regional de Olinda ao Museu de Arte Sacra de Pernambuco, começando a partir das 4 da tarde. No Instagram, @fundarp, é possível saber os horários da programação do projeto Cartografia Junina e de outros festejos de São João promovidos pela Fundação. Da Rádio Nacional em São Luís, Madison Euler.
7: O ministro Alexandre de Moraes, do Supremo Tribunal Federal, autorizou nesta sexta-feira que a Polícia Civil do Distrito Federal colha o depoimento do ex-presidente Jair Bolsonaro sobre uma arma de fogo registrada em seu nome, apreendida no início da semana. A pistola, uma Glock calibre 9mm, não estava com o próprio Bolsonaro. Ela foi encontrada em uma blitz da Polícia Militar dentro do carro de Estácio Leite da Silva Filho, militar do Gabinete de Segurança Institucional, cedido à Casa Civil para atuar na escolta do ex-presidente. Segundo a defesa, a arma estava sendo levada para reparos e seria devolvida a Bolsonaro depois do conserto. A pistola tinha registro regular, mas foi recolhida porque o certificado que precisa acompanhar a arma não estava no veículo. O militar foi ouvido pela Polícia Civil e liberado. A corporação havia pedido a Moraes autorização para ouvir Bolsonaro por videoconferência na próxima quarta-feira. O ministro, porém, determinou que o depoimento seja presencial na terça-feira no condomínio onde o ex-presidente reside e cumpre prisão domiciliar humanitária, já que há restrição legal para o uso de comunicações eletrônicas pelo condenado. Bolsonaro cumpre pena de 27 anos e 3 meses de prisão pela ação da trama golpista. Desde março, ele está em prisão domiciliar, concedida por Moraes para tratamento de uma broncopneumonia. Da Rádio Nacional em Brasília, Pedro Lacerda.
5: Fique ligado, daqui a pouco depois do intervalo estaremos voltando com o nosso último bloco do Café com Notícias de hoje.
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11: 11 horas e 18 minutos.
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12: Opa, bom dia, voltamos. Você ligado com a melhor playlist publicitária. E agora, ao som da melhor música. É o Show da Manhã na sua companhia. Aumenta o volume aí.

0: toda a honra e toda a glória pertence ao Senhor Jesus. Obrigado, meu Deus. 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

Esse bloco foi arrasador, é o Show da Manhã. Já já estão de volta com muito mais som pra você e participação também. E vou trazer o seu horóscopo do dia. Se liga, daqui a pouquinho tô chegando.

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3: Voltamos, participa aí, manda o seu zap. Bom dia, pessoal.

0: Muito sistema.
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0: Mais um bloco legal no seu Super Show da Manhã. Ótimo dia pra você no trabalho, em casa, onde estiver, de folga, de lazer. Tamo junto e misturado na melhor programação no seu Show da Manhã. Já já vou retornar com muito mais e ainda trazer o seu horóscopo, o guia astral que você sempre espera aqui no Show da Manhã. Até já, já volto.
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0: Opa, chegamos, bom dia, bom dia. Good morning, sejam todos bem-vindos, prazer, J. Lu na sua boa companhia, aqui no seu top programa Show da Manhã. E quero você curtindo a melhor, sempre a melhor música, também tem horóscopo, tem fofocas na sua manhã.
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0: É o Show da Manhã. Chega mais, aumenta o volume e vem com a gente. Pega muito bem estar contigo. Show da Manhã, a sua melhor companhia é aqui, na primeiríssima. Cheguei.
5: Versão brasileira, Ramon.

0: la stogina era tua, né?
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2: 11 horas e 59 minutos.
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7: Oi, gente, chegamos mais uma semaninha. Segunda, mais um Hit Sertanejo contigo, Johnny Crazy por aqui. Que você tenha uma semana maravilhosa, um mês bem top, muita saúde, bom trabalho e boa curtição. Então vou lá então na área.
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7: 12:37.
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1: Boa tarde, ouvintes do programa Uma Janela para o Mundo. Boa tarde aos meus patrocinadores e boa tarde, Nayara. Hoje a nossa prece vai para os aniversariantes: Lindalva de Jesus Meira, Bianca Oliveira Carvalho, a Jack Rose, a Maria Eunice Ribeiro de Lacerda, a Carla Meira, a Jeanine Costa, a Laina Ferreira, lá de Pinhuí, foi minha colega de faculdade, a Marilene Abreu, aqui da Fraternidade Espírita Nova Luz, a Bruna Monteiro Shields, minha sobrinha querida. Grande e forte abraço, Bruninha, tudo de melhor para você. O José Gonzaga, nosso amigo lá de Timóteo. E para o pronto restabelecimento do nosso amigo, Dr. Geraldo Rivelli Magalhães, que hoje, Dr. Rivelli, o pai de misericórdia, segure a mão dos seus médicos no procedimento que o senhor irá fazer, dando-lhes luz e discernimento. Que a Mãe Santíssima fique de um lado e o Pai de Misericórdia do outro. E também a nossa prece vai para o Fabrício Procópio. O Fabrício é sobrinho da Dona Cida e sobrinho do prefeito de São João Evangelista, o professor Hércules José Procópio, Fabrício Procópio Ribeiro, sobrinho da Dona Cida e do senhor José Adolfo Ribeiro. Ele desencarnou e o seu sepultamento desencarnou no dia 20/6, e hoje será o seu sepultamento lá no cemitério da Colina, Parque da Colina, de 8 às 11 horas. Quer dizer, já foi sepultado. O nosso forte abraço a toda a família. Que o Pai de Misericórdia, a Mãe Santíssima, recebam o Fabrício, um rapaz de 50 anos e moço ainda, e faleceu. Nosso forte, grande abraço, e que o Pai de Misericórdia, a Mãe Santíssima, diminua as dores, amenize as dores nos corações dos seus familiares e dos amigos.

0: Nossa Mãe Maria, Mãe da Luz Divina, estendo minhas preces a Ti, como mensageiro do amor eterno, neste momento de reflexão, abro meu coração para as bênçãos do além. Ave Maria, cheia de graça e amor, a chama que arde em teu coração é a luz que guia nossos passos. Em meio às sombras da existência terrena, imploramos tua intercessão por aqueles que buscam a paz interior. Santa Maria, Mãe dos aflitos, de todos os irmãos que enfrentam desafios e aflições, que tuas mãos suaves toquem os corações feridos, derramando consolo e esperança como a água bendita que purifica a alma. Ave Maria, mãos que acolhem os que partiram, receba em teu seio os espíritos que retornam à pátria espiritual. Que encontrem a serenidade nos teus braços maternos e que a transição seja suave como a brisa que acalma a tormenta. Maria, guia-nos na jornada da evolução espiritual, assim como foste guia para teu filho amado, Jesus. Que possamos, ó Mãe amada, aprender com as lições da vida, caminhando rumo à luz que nos leva de volta ao Pai. Ave Maria, mensageira da misericórdia divina, rogamos por todos os seres em sofrimento, que encontrem consolo nas palavras de amor e sabedoria, que permeiam as dimensões invisíveis que nos cercam. Maria, Mãe da Esperança, que teu amor inspire em nós a caridade, a compaixão e a compreensão, para que possamos construir um mundo de paz e fraternidade. Ave Maria, mulher de fé incomparável, ensina-nos a confiar na providência divina, a aceitar com resignação as provações do caminho e a celebrar com gratidão as alegrias que a vida nos oferece. Ó Maria, estrela resplandecente no firmamento, que tua luz nos conduza nos momentos de escuridão, nas trilhas sinuosas da vida terrena, semeia a compreensão, e que o perdão seja o farol que nos guia na senda do amor. Ave Maria, testemunha silenciosa dos corações, que teus olhos de amor maternal vejam a pureza em cada alma. Derrama sobre nós a virtude da humildade, para que possamos reconhecer a divindade que habita em cada ser. Santa Maria, guardiã dos laços familiares, abençoa nossos lares com a paz que só o entendimento traz. Que as diferenças se transformem em oportunidades de aprendizado, e que o amor floresça como jardim cuidado pelas mãos do Criador. Ave Maria, canção eterna que embala nossas preces, que teu cântico ecoe pelos vales da existência, levando consigo as súplicas daqueles que clamam por alívio, e que a harmonia celeste se faça presente em cada coração. Que assim seja, em nome de Deus e de nosso Senhor Jesus Cristo. Que a bênção divina repouse sobre nós, guiando-nos na jornada terrena e na ascensão espiritual. Obrigado, Senhor. Obrigado.
1: Em nossa mesa, o convite do autor do livro Doutor Pavi de Itamarandiba, Das Esmeraldas à Moderna Medicina Mineira, de autoria de Dr. Sebastião Guzmão, no dia 27 de junho de 2026, às 15 horas, na Prefeitura Municipal de Itamarandiba, nas Praça dos Agricultores, no centro de Itamarandiba. E também acontecerá o Canta Vale de 2026, com o título Virtudes, os Tesouros da Alma, uma jornada de música, oração e fraternidade por nossa região. Dia 23/6, em Malacacheta, às 19h. Dia 24/6, em Salgadinho, aqui em Itamarandiba, no município. Dia 25/6, Chapada do Norte, às 19h. Dia 26/6, em Angelândia, às 19h30. Dia 27/6, em Caçaratiba, às 19h. Dia 28/6, em Carbonita, às 19h. Dia 29/6, em Santa Maria do Suaçuí, às 19h30. Dia 30/6, em Veredinha, às 19h. Dia 1/7, em Turmalina, às 19h30. Dia 2/7, em Minas Novas, às 19h30. Dia 3/7, em Coluna, às 19h. Dia 4/7, em Capelinha, às 20h. Dia 5/7, em Itamarandiba, às 19h. Se você quiser mais informações, contacte no amivale.o de ônibus, Z de zebra, V de vida.com.br. É a participação especial de Liz e Alex. As virtudes são os verdadeiros tesouros que levamos para a eternidade. 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É uma excelente oportunidade para profissionais e produtores interessados na área ampliarem seus conhecimentos, trocarem experiências e se atualizarem sobre temas relevantes do setor. As vagas são limitadas. Inscrições pelo número 38 98807-0981. 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Seminário de Silvicultura. Programação, assistência técnica e gerencial como ferramenta para aumento de produtividade. 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Palestrante Davi Calhais. E lançamento do Plano Safra, crédito rural para o plantio de eucalipto pelo Banco do Brasil. Palestrante Vanderleia Lino. É aqui em Itamarandiba, na Florai, minha gente. Inicia às 16h30. Então, que todos estejam lá presentes para aprender mais, né? Saber mais, já que a nossa região oferece tanto eucalipto e planta-se tanto eucalipto.
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2: Hoje a nossa conversa será com Sérgio Meirelles Filho, engenheiro agrônomo, cafeicultor e agropecuarista. O Sérgio Meirelles é de São Gonçalo do Sapucaí. Reside em Capelinha desde 1984, fundou o Laticínio Santa Maria, o Café Aranãs e a Casa de Carne Santa Maria. É produtor de café em Aricanduva e café e grãos no sul de Minas. E é também presidente do Sindicafé, Sindicato das Indústrias do Café em Minas Gerais. Boa tarde, Sérgio Meirelles Filho. É uma honra tê-lo em nosso programa. Seja bem-vindo.
3: Boa tarde, Diva. Boa tarde, telespectadores. E é sempre um prazer falar com você, Diva. Você é uma pessoa muito inteligente, muito interessante. Telespectadores. E é sempre um prazer falar com você, Diva. Você é uma pessoa...

0: dentro de nós mesmos, diamantes, filhos do Pai de misericórdia, e vamos nos polindo durante a nossa vida. E a gente se pole é com contato com os outros, não é sozinho, sentado em uma cadeira ali, sozinho, estudando isso, aquilo, mas sim no contato com os outros. É igual a pedras, né? É as pedras, elas se polem no contato umas com as outras. Tem uma coisa que eu falo sempre, que eu esqueci agora, que sobre pedras, que elas vão se polindo, né, dentro do rio, e é assim que elas criam, ficam lisinhas, a gente também. E vai ficando lisinho e fácil de transitar entre os outros. Porque, no fundo, somos pedras, né? De pois água é. E ossos, né? Que é pedra também. Os ossos da gente. É um mineral. Vai lá olhar tudo lá. É tudo parte da natureza. Olha, ô Sérgio, conta aí pra gente de novo, porque o povo já esqueceu disso. Como que foi sua infância? Com o que você brincava? Conta aí pra gente.
1: Diva, eu gostava de jogar futebol. Só como eu era muito ruim, eu era péssimo jogador de futebol. Sabe aquele menino que era o último a tirar, tinha que ficar no gol?
0: Sim.
1: Mas mesmo assim eu gostava, sabe? Mas eu confesso que em esporte, eu gostava muito de esporte, de tudo. Vôlei, tênis, basquete, futebol, principalmente futebol, né?
0: Sim.
1: Brasil é país de futebol. Mas, Diva, se eu fosse um menino frustrado, seria no futebol, sabe? E então, eu era muito ruim, eu era muito ruim. Mas gostava muito. Infância foi jogando futebol, jogando bola de gude. Eu nasci numa cidade pequena. São Gonçalo Sapucaí, uma cidade pequena. E no interior do sul de Minas, né?
0: Sim.
1: Interior de Minas, mas morava praticamente na fazenda um tempo, no começo da minha infância foi na fazenda, então é aquilo de fazenda, né? É aquela infância rural, bem rural.
0: Sim, o senhor Sérgio, tem um conterrâneo meu aqui que trabalha no fórum lá de São Gonçalo do Sapucaí, doutor Lucas Campos.
1: Doutor Lucas Campos.
0: Isso, ele trabalha lá com o juiz, assessora o juiz lá. É um menino muito inteligente que será um futuro juiz ou promotor, o que ele quiser, porque ele é muito inteligente, um jovem super inteligente, filho da artista plástica, a Sebastiana Campos, irmã do João Bosco Campos, um grande artista aqui da nossa cidade, que pintou todos os presidentes do Tribunal de Justiça de Minas Gerais. Ele já faleceu, inclusive, era meu amigo de infância, uma pessoa muito terna, o João Bosco. Mas é isso, a vida é vida que segue, é assim mesmo. Todos nós vamos um dia. Então, a gente tem que ficar choramingando, não. Tem que agradecer a Deus as oportunidades de nos encontrarmos, de conhecermos pessoas tão especiais na nossa vivência. E onde que o senhor cursou o primário? O senhor guarda alguma professora em sua memória e coração?
1: Guardo, guardo. Eu fiz o primário no grupo escolar Marciano Ferraz.
0: Sim.
1: Existe até hoje essa colégio. Na época era grupo escolar. E hoje é escola, eu não sei, estadual, municipal, é Marciano Ferraz.
0: Sim.
1: A nossa diretora era a dona Neuza. E a dona Neuza completou, acho que 100 anos, 90 e tantos anos, sabe? Há pouco tempo atrás, sou amigo da dona Neuza.
0: Olha.
1: Era diretora,
0: Um abraço para ela, então. Nossa, é uma pessoa que merece toda a nossa, os nossos louvores, porque é alguém muito especial, né? Essas pessoas.

0: assim que vivem tanto. Puxa.
1: E sempre foi, sabe? Foi uma senhora muito respeitada e a gente tinha muito respeito por ela. Naquela época era diferente, né, Odiva? O respeito era ensinado, era cobrado, né?
0: Era a tônica da nossa vida, era o respeito com os professores, com nossos pais, com os mais velhos. Era a tônica da
1: Demais.
0: vida, era essa.
1: Antes de começar a escola, cantava o hino nacional. Professora era tia na época, né? Mas eu lembro de diversos professores. Realmente foi uma infância muito, muito marcante, sabe?
0: E como que o senhor escolheu o curso de agronomia? Foi motivado por ser fazendeiro já? O que é que foi?
1: Já, Diva, meu pai, eu contei isso esses dias, aqui na Rádio Aranãs, que a cidade era pequena, o estudo era pouco, e meu pai mandou eu para o Rio, para estudar no Rio, isso com 10 anos, 1970. Aí eu fui, fiquei uns 2 anos lá, depois uns 2, 3 anos, ele falou: meu filho, o que que você vai ser? O que que você vai fazer? Você é agrônomo? Pô, meu filho, mas eu te mando aí para a capital, para o Rio. Você virar doutor, como quem diz, para fugir da fazenda, tirar essa. O pai, não tem jeito, não tem jeito. Eu gosto da roça mesmo. Eu sou um homem do campo. Então eu nasci já. Eu fui criado na roça. E a pessoa que tem uma ligação com a terra, eu digo, é muito difícil sair dela.
0: Sem
1: Realmente é muito
0: dúvida,
1: gostoso,
0: é uma
1: né?
0: maravilha. Eu também sou apaixonada. Nasci na roça, cresci lá e olha, para mim a melhor coisa do mundo é a roça. Melhor coisa. E eu vou para chamar o senhor e de doutor, mas não quer que nenhum dos
1: Não,
0: dois.
1: não, não, não, não.
0: Então vamos lá. Há poucos dias, tem aí o quê? Uns 20, estourando 30 dias, você recebeu um artista da Globo, esse povo que quase nunca vem para essa região aqui. Nossa, eu fiquei assim, fiquei mesmo feliz de vê-lo lá na sua fazenda e super bem e tal. Conta aí para a gente dele, conta aí como que foi que você o conheceu, como que o trouxe aqui para a região.
1: O Diva, é o seguinte, você acha que essas pessoas famosas, artistas da Globo, são todos pessoas mais difíceis, né? E o meu menino, meu filho, ele tem uma loja de camiseta, ele vende por internet e hoje tem loja, e fez um comercial com o Murilo,
0: Olha
1: sabe?
0: só,
1: É.
0: o Murilo
1: E aí,
0: Rosa.
1: Murilo Rosa. E foi uma propaganda muito boa, muito interessante. Falei, Bento, é Bento que ele chama, José Bento. Ô, Bento, mas por que que você escolheu o Murilo Rosa? Ô, pai, que é uma pessoa família, uma pessoa educada, você precisa conhecer. E como ele gostava muito de café, ele gosta muito de café e tem café lá no estado do Rio, numa fazenda do estado do Rio, ele me ligou e ficamos amigos, sabe? Isso uns
0: Só.
1: 2 anos atrás. E ele me visitou na fazenda do sul de Minas. E levou a dona Maria Luísa, que é a mãe dele. Mas é aquela pessoa, ô Diva, pensa numa pessoa que quer te agradar, que quer te sabe, ser
0: Gracinha.
1: simpático. A mãe super simpática, sabe? A mãe foi criada lá em Goiás Velho, na cidade de Goiás,
0: Olha só.
1: e ia para estudar em lombo de burro. Quer dizer, então é como a gente mesmo, uma pessoa
0: É do
1: como a
0: meu
1: gente.
0: jeito.
1: Isso. Então ela sabe das dores, ela sabe das dificuldades, né, do homem do campo.
0: Das
1: Então,
0: pelejas.
1: pois é. E o Murilo já nasceu, depois eles mudaram lá para Brasília, os pais dele, né? E ele nasceu em Brasília, mas sempre teve essa ligação com a terra. Tanto que ele tem uma fazenda lá perto de Petrópolis, na serra lá fluminense. E ele foi na fazenda, mas ficando encantado com o Murilo, sabe? E
0: Olha
1: ele
0: só.
1: começou a fazer uma palestra. Aí eu falei, Murilo, vou te levar lá, que você é uma pessoa interessante, vou te levar em Capelinha. Aí entramos em contato com o Sebrae. E o Sebrae combinou com ele. Não estava combinando, porque o cachê dele era alto, sabe?
0: Sim.
1: Aí eu falei assim: não, faz o seguinte, eu faço uma propaganda com você também, você faz meu café, para viabilizar a saída lá, que eles vão adorar te conhecer. E ele
0: Sim.
1: fez uma palestra em Minas Novas, e no outro dia fez aqui.
0: Olha
1: Mas eu
0: só.
1: digo: pensa naquela pessoa educada, simpático e, sabe, simples. Ele é ótimo, realmente uma pessoa diferenciada, sabe?
0: É, ele, mesmo como artista, nas novelas a gente via que ele guarda em si uma simplicidade, algo assim diferenciado. Porque tem uns que são a nojura em pessoa, a gente já vê, já sabe. Mas ele não, ele sempre pareceu ser uma pessoa muito terna.
1: Demais, demais. Ele
0: Sim.
1: perdeu o pai há pouco tempo atrás,
0: Ah, meu
1: uns
0: Deus.
1: 2 anos, mas fala no pai, ele chora, só daí que ele chamava o pai dele, sabe?
0: Sim.
1: E assim, a mãe tem um carinho. Ele foi com a mãe dele lá na fazenda São Gonçalo, sul de Minas, e veio aqui com a mãe também, fez questão, sabe?
0: Oh, que bacana. E o senhor nasceu lá no sul de Minas, em São
1: Isso.
0: Gonçalo do Sapucaí, mas fincou raízes em Capelinha em 1984. O que o motivou para essa mudança para uma cidade no Vale do Jequitinhonha e como foi o início da sua trajetória em Capelinha?
1: Olha, primeiro, Diva, vou te corrigir, que a gente fala Capelinha, mas o início nosso foi Tamarandiba.
0: Ué, e por que não ficou aqui? Ah,
1: Porque,
0: meu
1: não,
0: Deus.
1: sabe por quê? Quando nós viemos, nós compramos uma fazenda, na época era Lorena, não
0: Ah, é
1: era Aricanduva
0: Aricanduva.
1: ainda.
0: É mesmo.
1: Isso. Aí meu pai comprou a fazenda lá, fugindo da geada. Teve a
0: Sim.
1: geada de 75, né, que foi uma geada
0: Sim.
1: horrível, devastou do sul de Minas para baixo, estado de São Paulo, Paraná, devastou a cafeicultura e começou aquela pessoa, aquele cafeicultor que é apaixonado em café,
0: Sim.
1: começou a procurar outras alternativas. Tinha o Cerrado Mineiro e tinha aqui. E meu pai gostou mais daqui,
0: Sim.
1: da região. E comprou na Lorena essa fazenda. E nós começamos na Lorena, sabe?
0: Sim.
1: Mas só que o movimento e a estrada era mais perto de Capelinha.
0: Sim,
1: E
0: muito e
1: os
0: melhor, né,
1: insumos.
0: também. E melhor sempre
1: Não,
0: foi.
1: não. Na época eram cidades equivalentes, tanto Itamarandiba como Capelinha. Só que os produtos que você precisava para o café, tinha tudo, tinha aqui. Por isso que nós tivemos mais contato com Capelinha, sabe?
0: Sim, oh, mas eu sinto muito, viu?
1: Pois é,
0: Sinto
1: mas
0: muito.
1: gosto mais de Tamarandiba, tem
0: Que
1: muitos
0: bom.
1: amigos aí.
0: É, que bom. Graças a Deus. É, a gente fica muito feliz, porque eu também gosto muito de Capelinha. A origem da minha família é de Capelinha e de Turmalina. Capelinha, os Pimentas. E
1: Pois é.
0: Turmalina é Lopes Quadros, que era a minha avó. É minha avó materna. E meu avô era daqui, Araújo, Guimarães Araújo. Então, mas a gente é oriundo daí, desses lados aí. E eu admiro muito Capelinha e sua gente. E o povo que aportou aí também. Pessoas realmente zelosas e que amam o lugar em que chegaram e que fizeram só. Melhorar a cidade, investir na cidade. Nossa, isso é muito honroso, sabe? Para vocês que fazem isto. Muito, muito. Isso é muito importante. E, Sérgio,
1: Oi.
0: você é cidadão honorário de Capelinha. O que esse reconhecimento representa para você pessoalmente e profissionalmente?
1: O Diva, quando a gente escolhe o um lugar para morar, e eu escolhi, né? Eu tenho 65 anos e estou há 42 anos aqui. Quer dizer, eu sou mais capeliense que são gonçalense,
0: Sim.
1: né? E eu fiquei muito orgulhoso. Eu recebi esse título de cidadão honorário e minha esposa também recebeu o título de cidadão honorário de
0: Que
1: Capelinha.
0: bacana! Eu lembro dela, muito bonita. Lembro dela demais, uma simpatia. Lembro muito.
1: E meus filhos foram criados aqui, né? O
0: Sim.
1: umbigo deles estão enterrados aqui em Capelinha.
0: Ixi, de não
1: Então,
0: sai mais nunca.
1: então eles não e tem mais. Eu uso o umbigo deles está aqui. E eu bebo, eu tenho fazenda do lado da Paca, então eu bebo, você sabe da fama que tem o Ribeirão da Paca, né?
0: Sim.
1: Ontem teve um amigo lá em casa, que ele é de Alicanduva, e ele falou que uma senhora lá completou 100 anos e perguntou o segredo. Ele falou, olha, é a água da Paca. Então, Diva, eu estou contando esse segredo, que já não é segredo mais, viu? Eu bebo a água da paca, viu? Você precisa beber também, viu, Diva?
0: Ai, ai. Aí bebeu a água da paca, vai pra capelinha. É, tá fazendo um barulho aí que eu não sei o que que é. É aqui, viu, senhor Sete? Uma
1: E aí?
0: ressonância aqui, dando um barulho aqui. Então tem que beber a água da paca para
1: Da
0: poder.
1: paca para viver bastante.
0: Ó.
1: Para viver até os 100 anos, viu? É o
0: Vixe
1: segredo do pessoal de
0: Maria.
1: Alicanduva. Pergunta para eles pra você ver.
0: É, mas eu acredito que além da água da paca, sabe que água é fundamental? Porque nós temos mais de 75% do nosso corpo, como eu falei antes, é água. Então, a gente precisa de água e de boa qualidade, com todos os minerais possíveis, para que nós tenhamos uma saúde excelente, né? Então,
1: Pois é.
0: realmente, é preciso. E essa água deve vir de uma serra, né? A Serra Negra. Deve ser.
1: Não, não, já é ali perto mesmo, é da Paca, sabe? Eu
0: Sim.
1: acho que não vem da Serra Negra, não, mas
0: É,
1: tá ali nas redondezas.
0: eu vou procurar saber isso, pesquisar isso direito. Vou até
1: Pois é.
0: escrever aqui. Água da Paca. E qual o maior desafio de trocar, escolher Capelinha a sua região de origem? Teve algum desafio que vocês enfrentaram?
1: Ô, Diva, eu falo que Capelinha é o melhor lugar possível. Só tem um defeito, é a distância, né?
0: Nossa, é o que eu acho de Itamarandiba. É onde o
1: Pois
0: Judas perdeu a ossada e esqueceu de buscar. Uf!
1: porque a gente chega nos lugares e fala assim, onde você mora? Você é de onde? Sou de Capelinha. E fica perto da onde? Né? Montes Claros, não, 340 quilômetros. É, Valadares,
0: Valadares.
1: 330. É mais perto de Diamantina, 260. Quer dizer, para Minas é um pulinho, né? Mas
0: É.
1: para outros lugares, 260 quilômetros,
0: É
1: corta o
0: estrada que não
1: estado inteiro.
0: acaba mais.
1: Mas
0: Nu.
1: é distante. Mas
0: Demais.
1: a distância, na época que eu vim para cá, digo, eram as estradas, né?
0: De chão?
1: De chão, na época era de chão, era 284 quilômetros
0: Pois é. De chão.
1: De Diamantina, né? E
0: Sim.
1: 84, né?
0: Isso mesmo, 200. E ainda passava aqui por Itamarandiba.
1: Passava dentro da Marandiva,
0: É.
1: passava dentro da igreja, do lado da igreja e da
0: Isso
1: praça da
0: mesmo.
1: igreja.
0: E é uma coisa que nós precisamos lutar e que os políticos usam para receber os votos aqui na região, é a MG 214 ser asfaltada para ajudar Capelinha e Itamarandiba. E
1: Pois é.
0: também Aricanduva, Coluna, tudo vai, nossa, vai nos ajudar sim demais. Isso é um absurdo. Até Carbonita vai ficar mais perto passando aqui por dentro. Não, é muito longe. Muito longe. É, ô Sérgio, você fundou o Laticínio Santa Maria, o Café Aranãs e a Casa de Carne Santa Maria. Como
1: Oi.
0: surgiu a ideia de diversificar tanto a sua atuação no agronegócio?
1: Ô, Diva, nós aqui, quando nós viemos, era só café, era 100% café. E café é muito instável o preço de café. E passou por muita, muita crise. E numa dessas crises, eu plantei milho, eu plantei eucalipto, e optei pela industrialização pela necessidade da região. Eu conto sempre esse caso, a minha filha mais velha chama Beatriz, e ela veio aqui no médico e já era 11 horas, eu morava na fazenda, né? Em fazenda em Água Boa, hoje é da minha irmã, que é o lá de cima de Santa Maria, fica lá. E aí eu vim aqui e procurei na padaria São Geraldo, da dona Salete, leite. Isso já era 11 horas. Eu vim para ir embora, o médico pediu um exame, eu só sei que eu tive que ficar aqui. Eu
0: Certo.
1: cheguei cá e eu pedi o leite, falou, não, o leite é vendido em latão e até as 9 horas, depois não tem mais leite.
0: Nossa
1: Nossa, dona
0: Senhora.
1: Salete, como é que eu faço? Minha filha está aqui. Olha, eu vou na minha geladeira te servir o leite.
0: Sim.
1: Porque não tinha leite de caixinha, não existia isso na época, né?
0: É, eu sei.
1: Há 30 anos atrás não tinha
0: Não,
1: isso.
0: não, a gente não tinha nada.
1: Pois é.
0: Quase. A gente era despido de quase tudo. Até papel higiênico, Sérgio. Aqui
1: Pois
0: era
1: é.
0: uma dificuldade, um negócio que era sabugo de milho. Era sabugo de milho. E ó, vixe, que penteava, coçava e limpava. É para você rir mesmo.
1: Mas aí, Diva, eu falei, bom, tem opção, tem uma oportunidade. Aí eu comecei a ensacar o leite e foi um sucesso, sabe? Começou pequenininho, do leite vai levando as coisas, né? Comecei a ensacar o leite, depois iogurte, queijo, manteiga. E hoje era minha irmã, essa de cima, que na época era do meu pai, e a minha irmã que toca, sabe?
0: Certo.
1: E tanto que tem um iogurte Kel, que é para minha filha, que chama Raquel,
0: Sim,
1: sabe?
0: eu até
1: Por isso que eu pus o
0: convidei
1: nome.
0: para fazer, para me dar uma entrevista, mas ela tinha ganhado um bebê
1: Foi.
0: recentemente e não podia, mas o espaço está sempre aberto, não só
1: Não.
0: para ela, mas para sua irmã também, lá de
1: Ah,
0: Água
1: não.
0: Boa do Laticínio. Estou aqui ao dispor para a gente falar das dificuldades que o pobre do produtor de leite está tendo. Aliás, é todo mundo agro, estão passando o que cachorro não passa. Mas deixa estar, que a casa virá. Nós estamos prestes a sair dessa escuridão, essa coisa horrorosa que a gente está vivendo. Prestes, com fé em Mãe Santíssima. Mas e aí, Sérgio?
1: Bom, aí foi, eu fiz o laticínio, né?
0: Sim.
1: E tive sucesso, foi muito bom. Gostei do negócio e sempre recomendo, porque se você puder levar direto ao consumidor, você tira o intermediário. É a melhor
0: Sem
1: coisa do mundo,
0: dúvida.
1: né?
0: Ganha todo
1: E
0: mundo.
1: ganha todo mundo,
0: O
1: ganha.
0: produtor e o consumidor final.
1: E isso, você tem um leite daqui da região.
0: É.
1: Você gera receita, você gera emprego, você gera imposto. Quer dizer, é melhor dos mundos, né?
0: Sem
1: E na
0: dúvida.
1: época realmente foi muito bom, sabe? Eu gostei muito da atividade e dessa maneira de mexer, né? De
0: Sim.
1: levar o produto seu direto ao consumidor.
0: Sim. E o café Aranãs, que carrega uma identidade muito forte na região e fora dela.
1: O
0: Qual
1: Café
0: foi a
1: Aranãs já foi uma
0: estratégia?
1: segunda fase,
0: Sim.
1: já foi uma segunda fase. Como eu gostei da industrialização, de pegar o
0: Sim.
1: meu produto primário e industrializar, entregar ele para o consumidor, aí eu fui fazer uma pesquisa. E aqui tinha dois cafés, em Capelinha. O café que vendia muito é o Câmara na época era o café Três Corações da época, era o
0: Sim.
1: café que mais vendia.
0: Do senhor Elpídio Tavares, que era meu patrocinador do jornal. Armazém Tavares, aí em Capelinha, e depois lá
1: Isso.
0: em Belo Horizonte, lá na Savassi, na Getúlio Vargas, em cima do
1: Isso.
0: McDonald's, era o escritório dele. Pessoa finíssima. Lembro
1: Ótimo.
0: muito dele. Sim.
1: E aí tinha o café Câmara, né? E o outro café que vendia muito, o Câmara do Rio na época, Rio Capital. E o outro café que vendia muito aqui era o café Jerônimo, que era de Valadares. E na época tinha uma estrada muito ruim daqui para Valadares, daqui para,
0: Sim.
1: né? E qualquer chuva aqui em Alagoas já não passava.
0: Eu
1: E
0: sei
1: tinha
0: como é que era.
1: esse problema, sabe? Aí eu fiz o café, eu fiz o café Aranãs, e todo começo é difícil, mas em 6 meses. Os dois cafés que dominavam a praça aqui pararam, não vieram mais, sabe disso? Então,
0: Sim.
1: realmente, também foi uma coisa muito. Foi uma evolução para a cidade, para a região. Tanto que hoje tem N torrefações, né? Mas quem primeiro fui eu, que eu comecei essa
0: Eu
1: industrialização.
0: sei que o senhor foi precursor da indústria do café em Capelinha, lembro bem. Era meu patrocinador também do jornal. Agora
1: Jornal.
0: precisa patrocinar meu programa, viu? Que honra vai ser ter você aqui no meu programa. Será
1: Pois
0: uma
1: é.
0: honra e um orgulho muito grande.
1: Ah,
0: Ixi!
1: obrigado. Mas eu estou falando que eu fui o primeiro.
0: Sim.
1: Tem uma coisa que eu tenho que falar aí, que
0: Sim.
1: antes teve um café Chica da Silva, mas teve uma vida curta, sabe? Que era do Luiz Miolo, o moço que tinha fazenda em Angelândia, ele era de Andradas, no sul de Minas, mas ele era comerciante aqui em Capelinha, e depois parou o Chica da Silva, não foi
0: Olha
1: para
0: só.
1: frente. Ficou
0: É
1: pouco
0: uma
1: tempo.
0: marca até um nome sugestivo.
1: Pois é, bem do Vale, né? A marca
0: É
1: do Vale, né?
0: verdade. É. Lá de Diamantina.
1: Isso.
0: E gerenciar leite, carne e café exige dinâmicas de mercado totalmente diferentes, né? Agora
1: Demais.
0: você não gerencia mais o leite. Mas e a carne e o café? A carne ainda gerencia?
1: Não, tanto a carne como o leite era do meu pai. Eu abri, mas eu era
0: Sim.
1: funcionário do meu pai e ficou
0: Sim.
1: para minha irmã, Mariana. E a Mariana, ela descontinuou a casa de carne,
0: Sim.
1: a casa de carne Santa Maria. E continuou até hoje com o laticínio. Hoje o leite virou leite Kel e iogurte Kel também.
0: Sim. E qual o segredo de gestão para garantir o sucesso? Porque tudo que você colocou à mão tornou-se sucesso, né? Então, qual que é o segredo?
1: Diva, o segredo é trabalhar com amor e seriedade. É o segredo. Você tem que ter, você tem que. Porque toda empresa, Diva, olha, isso é muito importante. Eu já tenho uma idade, já tenho experiência. Todo negócio, toda empresa tem que fazer bem para a comunidade. Como é que é bem para a comunidade? Tem que trazer um produto de qualidade, tem que trabalhar bem com os funcionários, tem que trabalhar bem com a sociedade. Então, você fazendo tudo isso é sucesso,
0: Sim, é
1: sabe?
0: sucesso certo, né?
1: Esse país é muito difícil de empreender, né?
0: É, eu sei
1: Porque
0: como.
1: os juros hoje é uma coisa absurda, né?
0: Sem
1: O juro
0: dúvida.
1: básico é de 15% e o juro aí para você abrir um negócio aí é muito mais que isso, né?
0: É, e o que se paga, a empresa paga, acaba não tendo condições quase de sobreviver. Porque é quase 60% para o governo, né? Isso
1: Pois é,
0: é
1: o nosso maior
0: totalmente
1: sócio, né?
0: limitante. É o maior sócio e que a devolução desse dinheirão todo é quase zero. Não está aí a 214, a MG 214? A nossa saúde, ô Sérgio, você que conhece lá os Estados Unidos, Você sabe como que aquele país funciona? Pai de misericórdia, tudo, qualquer cidadezinha pequenininha que vai lá, ó, Vermont, lá perto do Canadá, aquilo é um oásis. Tem bombeiros, a qualidade de vida, uma coisa de louco. Lá em 10 anos, tinha havido, acho que, 3 assassinatos em 10 anos. Olha o que é isso, a segurança, a educação, todo mundo tem isso. Eu sou patriota, mas pai de misericórdia, gente, precisam ir lá nos Estados Unidos e ver como é que aquele país funciona. Lá o que se paga? É de 5 a 7%, que chama tax, qualquer coisa que você compra, mas está ali inserido todos os impostos que são cobrados no país. Olha que coisa fantástica. Agora, aqui não, aqui o pobrezinho do produtor, do empresário, tem que arrebentar. Ah, não, isso... Oh, minha gente, vocês... Ah, isso precisa abrir a cabeça e conhecer aquele lugar lá. E mais gente falar a respeito para que haja uma mudança. Que é isso? Não, isso é brincadeira. Isso é surreal, surreal. Eu fico inquieta, Sérgio, inquieta. Porque isso me deixa... Constrange a gente, constrange, é constrangedor. E, Sérgio, como a sua formação em engenharia agronômica moldou a sua visão de negócios e o seu manejo no campo?
1: Ô, Diva, quando eu já tinha uma inclinação, eu sempre... No vestibular, que eu fiz vestibular...
0: Sim.
1: E a redação foi qual que era o futuro da agricultura.
0: Sim.
1: E eu respondi, a pergunta era essa, né, como é que é o futuro, eu respondi que era partir para industrialização, agroindústria.
0: Sim.
1: Quer dizer, então eu já tinha essa visão, sabe?
0: Já era ampliada, né? Descortinada a sua visão de agropecuarista.
1: É porque se você levar no campo, né, o produtor, ele levando direto ao consumidor, ele corta etapa, facilita e tem um ganho para toda a sociedade. É aquilo que eu te falei.
0: Verdade. O produto chega mais barato, né, no consumidor final, mais barato.
1: É menos custo. Você vê, o café que vinha aqui vinha do Rio de Janeiro. É. Nós vendíamos café para o Rio de Janeiro, quer dizer, andava 1.000 quilômetros para o Rio, e depois esse café industrializava lá, pagava imposto, gerava renda, gerava emprego e voltava mais 1.000 e tantos quilômetros para cá. Olha. Sim. O custo disso. Então, você tirando o frete, você pagando os impostos no local de origem,
0: Você
1: ganha toda a sociedade, não ganha só o consumidor, não, que tem um produto mais barato. Ganha toda a sociedade.
0: Sem dúvida. Sem dúvida alguma. E agora, nos conta aí, você esteve lá em Massachusetts, na universidade. Conta aí para a gente o que é que você foi buscar lá, como que foi seu... Você já conhecia lá, né? Deve conhecer o mundo. E como que foi? Conta aí para a gente essa sua experiência, porque eu acho aquele país fantástico, fantástico. Sou doidinha com lá.
1: Eu sou presidente do Sindicato das Indústrias de Café de Minas Gerais.
0: Sim.
1: E a FIEM, Federação das Indústrias do Estado de Minas Gerais, tem um projeto de levar os presidentes para conhecer
0: a
1: tecnologia, os melhores processos.
0: Sim.
1: E nós fomos em Boston, em Massachusetts.
0: Sim.
1: Que é uma cidade que tem muito brasileiro lá, é a maior. Sim. Colônia brasileira, né, naquela região lá.
0: Sim.
1: E nós tivemos palestras, foi bem, bem puxado, Começava às 8 e até às 6, 7 horas da noite. E eu pegando as novidades, sabe? E na época, o assunto do momento era inteligência artificial.
0: Sim. Sim.
1: E diversos professores de Harvard, do MIT, e foram os nossos professores,
0: Palestrantes.
1: nossos palestrantes. Então, eu digo, foi uma coisa muito, muito, muito interessante, muito boa. E foi uma semana inteira, foram 8 dias de palestra, mas uma coisa, uma agenda bem puxada, sabe?
0: Sim.
1: E você conhecer aquela estrutura e você receber aula de um professor de MIT, quer dizer, é uma coisa realmente te acrescenta muito, né?
0: Sem dúvida, sem dúvida.
1: Foi o
0: Amplie o
1: primeiro curso,
0: horizonte.
1: pois é, e foi o primeiro curso que teve, sabe? Eu fiz parte do primeiro curso.
0: Oh, que
1: Eram 30
0: maravilha.
1: pessoas que nós recebemos essa palestra lá,
0: Sim.
1: mas foi fantástico. Foi uma experiência muito, muito interessante.
0: Eu posso imaginar. Posso aquilatar, porque aquilo ali, indo passear, já é um conhecimento extraordinário. Imagina estudando, aprendendo mais. Eu, quando eu vou lá, eu futuco tudo enquanto há. Ixi, como futuco? Porque eu preciso agora é ir aprender inglês. Porque a danada até hoje não fala inglês. É uma vergonha, porque lá na minha casa todo mundo. Eu tenho irmãos que residem lá, na
1: Sim.
0: Geórgia, em Atlanta, e em Wilmington, uma cidade lá da Carolina do Norte, que meu outro irmão mora. E uma irmã em Jacksonville, e que o marido dela era professor, coordenador da área de estagiários da Universidade da Flórida. Uma pessoa
1: Beleza.
0: muito interessante. A hora que vier aqui, vai me dar entrevista, porque também não fala inglês, não, aqui é danado. Casado já há 30 anos com a minha irmã. Eu falo com ele, ó, por isso que eu não aprendo inglês, porque você não aprende português? Ah,
1: É o
0: qual?
1: caso. Mas português é muito mais difícil que o inglês, você
0: Muito
1: sabe
0: mais,
1: disso, né?
0: credo em cruz, muito mais. Até hoje, eu sempre estudei com afã de aprender português e até hoje eu falo errado que dói a noite e o dia. Então, mas vamos indo, estudando, aprendendo, para ver se um dia fala tudo direitinho. E vamos aprender inglês também, né? Porque não custa e é bom. E atualmente, você produz café em Aricanduva e
1: Isso.
0: mantém a produção de café e grãos no sul de Minas. Quais
1: Sim.
0: são as principais diferenças aí de clima, solo e de manejo entre essas duas regiões? E de também mão de obra? Porque eu lembro, eu fiz essa pergunta para você na outra vez. Lembro
1: Ô, Diva,
0: bem.
1: quando nós viemos para cá,
0: Sim.
1: nós viemos vou te dar uma ideia, e nós viemos para cá em 79. Em 1979, as geadas lá no sul de Minas foi 75,
0: Sim.
1: logo depois de 79, e
0: Sim.
1: depois de 81 foi uma outra geada. Foram muito, muito perto uma da outra, sabe?
0: Sim.
1: E aí nós vimos a necessidade de plantar café na outra região, porque a geada acaba, devasta uma lavoura.
0: Sim.
1: Ela não produz no ano que vem, no outro ano, né? Se pega nesse inverno, o outro ano não pega, não produz, e tem, se a geada for muito forte, é 2 anos para recuperar, você tem que cortar embaixo, se ela for muito.
0: Certo. É poda drástica, né?
1: Poda drástica, que aí é 2 anos sem safra, você imagina só, né?
0: Nossa.
1: É um prejuízo terrível, ninguém consegue suportar isso. Mas
0: Na
1: quando nós viemos para cá, a terra aqui era 40 vezes mais barato que lá.
0: Nossa.
1: Um hectare aqui, um hectare lá, comprava 40 hectares aqui. A mão de
0: Uau.
1: obra era 4 vezes mais barato que lá.
0: Sim.
1: A mão de obra. E tinha também, lá já não tinha mais financiamento de plantio de café. E aqui tinha, era dos últimos lugares que tinha, porque na época precisava desenvolver a região, começou pelo Vale do Rio Doce, na região de Água Boa, e
0: Sim.
1: depois subiu para Capelinha, certo?
0: Sim.
1: E era um interesse do governo federal na época de melhorar a região. Então, foram as três entusiasmos, os três vantagens competitivas que tinha aqui. Hoje, a terra lá vale 3 vezes mais que aqui, de 40 vezes para
0: Uau!
1: 3 vezes aqui que valorizou, muito mais,
0: Com
1: né?
0: certeza.
1: Então, quem comprou aqui levou uma grande vantagem.
0: Com
1: A
0: certeza.
1: mão. Oi?
0: Sim, com certeza.
1: A mão de obra, que era 4 vezes mais barata, aqui a mão de obra hoje é mais cara que lá.
0: Olha só.
1: Eu pago mais aqui do que lá. E o financiamento, fora o Banco do Nordeste, que tem uma linha de crédito, é igual. Os projetos aqui de custeio, de Pronampe, esses custeios que têm alguma vantagem para o produtor, é o
0: Sim,
1: mesmo preço, mesma coisa, certo? Então, e aqui sobreviveu. Por quê? Aqui criou uma vantagem. Qual que é a vantagem? Primeiro, longe de geada. Clima bom, aqui chove menos que lá, mas hoje você tem irrigação. A irrigação hoje melhorou muito, né?
0: sem
1: Ela evoluiu
0: dúvida.
1: muito. Então, esse gotejo aí que não existia na época, hoje o gotejo usa pouca água, que não tem tanta água, mas hoje com o gotejo você consegue fazer irrigar bastante, bastante área. E outra coisa, Diva, grande vantagem aqui. É que aqui tem topografia muito melhor que lá.
0: Sim.
1: Porque se você tem lá 100 hectares de terra, você consegue plantar 10 hectares, 15, 20, porque você planta só no topo do morro, é onde não pega geada, sabe? E aqui não tem esse período de geada. Você pode
0: Sim.
1: plantar nos lugares mais baixos.
0: Sim. Sim.
1: Então. Quer dizer, hoje a cafeicultura aqui está em pé de igualdade lá.
0: Oh, que bacana. E até da qualidade também, né?
1: A qualidade é excelente. Meus cafés aqui são melhores que os de lá. Ah, eu
0: Olha
1: falo a
0: só.
1: qualidade, é bebida, né? Produtividade melhor do que lá. A produtividade de lavoura irrigada, lógico, é melhor, né? E a
0: Sim.
1: produtividade de lavoura sequeiro. Lá ainda chove mais, tem algumas vantagens, mas não é tanta diferença, não.
0: Sim.
1: Então, eu prefiro plantar café aqui do que lá.
0: Oh, que bacana. E quais tecnologias ou inovações agrícolas você considera indispensáveis hoje nas suas lavouras de café e grãos?
1: Olha, primeiro, é uma coisa que correção de solo, né? Isso é essencial para a agricultura. Não tem como você não fazer correção. A segunda é mecanização. Para mecanização, nós precisamos de topografia boa, e aqui tem. Lá já não é, não, nem tanto, sabe?
0: Sim.
1: Tem regiões que tem topografia boa, já tem região que já não é tão boa assim. Então, a topografia aqui é melhor para a produção do que lá.
0: Sim. Você já usa drones nas suas plantações?
1: Já uso, drone
0: Ó.
1: hoje é essencial.
0: É
1: Vou
0: porque
1: te dar uma ideia. No milho, você chega numa fase do milho, na formação do grão, o mais barato, o mais viável é pulverizar. A última pulverização você faz com drone. Porque
0: sim.
1: você não quebra o milho, você não prejudica alguns pés, né?
0: Sim.
1: Ele passa por cima. E com a eficiência tão boa como de um pulverizador.
0: Que bacana. E às vezes até mais barato, né? Porque
1: Mais barato, mais barato.
0: mais em
1: E mais
0: conta.
1: rápido também, sabe? Ele é muito ágil, o drone.
0: E você pode fazer dentro do seu escritório, né? Bem dizer, duas pessoas devem dar conta disso tudo.
1: Pois é.
0: Bacana demais. Como presidente do Sindicafé, Sindicato das Indústrias de Café de Minas Gerais, quais são as principais bandeiras e desafios que você defende hoje para a indústria de café em Minas Gerais?
1: Ô, Diva, é interessante isso, que o sindicato tem um laboratório, um dos maiores laboratórios de análise do café torrado e moído. E a nossa preocupação é isso. Nós não temos poder de polícia. A Associação Brasileira, que é a ABIC, a Associação Brasileira da Indústria de Café, e o sindicato, nós trabalhamos juntos na análise dos produtos impuros, dos produtos que têm algum problema. E você veja bem, nós temos um laboratório, nós prestamos serviço para a BIC, Associação Brasileira da Indústria de Café, e quem paga o sindicato, o presidente do sindicato não ganha nada. O trabalho voluntário. Mas quem paga a despesa são os associados. E os associados são fiscalizados. Não tem poder de polícia. Nós analisamos sempre diversas amostras, nós pegamos as amostras, mandamos para o laboratório e aí mandamos para o Ministério Público. Agora mesmo nós estamos com diversas análises lá, que o Ministério Público, o promotor de uma região, ele pegou diversas amostras para analisar e nós apresentamos para ele. Quem tem o dever de cumprir a lei, de prender esse café ou penalizar as indústrias, é o Ministério Público. Nós não temos poder de polícia, então ele
0: Sem
1: aqui.
0: dúvida. Só dá a contribuição, né,
1: Isso,
0: de
1: nós.
0: mostrar como estão aí. Eles é que irão tomar as providências. Cabe-lhes essa responsabilidade. E a gente sabe, né, Sérgio, que tem pessoas que colocam sangue de boi no café, palha a casca do café, as folhas. Até tronco, mói tudo. Então é
1: Ô, Diva,
0: muito
1: você falou uma
0: sério.
1: coisa aí que é interessante. Esse negócio, essa história do sangue de gado, isso não existe. Não tem como você desidratar esse sangue e colocar. Isso não existe. O que existe é impureza de café, é palha, é o pauzinho. São os produtos que vêm junto com a limpeza, um benefício de café. Inapropriado, vem com mais impureza. É isso que nós queremos, sabe? Sangue de boi é uma lenda urbana, isso não existe.
0: O povo
1: Pegou
0: fala
1: isso.
0: isso demais.
1: Não, tem isso, não. Eu posso garantir que imagina
0: Que
1: só,
0: bom saber disso.
1: você vai ter que secar esse sangue vai ter que ir na umidade, e aquilo dali estraga, vem inseto, vem. Não existe, sangue de boi não existe. Mas existe. É uma coisa mínima, são poucas empresas, sabe? Deixar bem claro isso. É exceção mesmo. Então, é 0,1%, 1% das empresas. Mas eu posso garantir que todas as empresas que têm o selo de pureza, a BIC, elas são fiscalizadas pela BIC e qualquer problema, a BIC tira esse selo. Porque o Ministério Público tem que cuidar de droga, de sequestro, de estupro, de roubo. Então, quando é para fiscalizar produto alimentício, quer dizer, não é a prioridade dele. Ele tem muita coisa para fazer, né? Então, como nós somos mais ágeis, nós cortamos os nossos associados, tanto da Associação Brasileira de Indústria de Café como do sindicato. Então, o nosso interesse é garantir para o consumidor um produto de qualidade. E não é só impureza, não. É de qualidade, de gosto bom, porque tem um padrão mínimo de qualidade, de gosto, sabe, Gil?
0: Sim.
1: Então, aquele café que a pessoa não consegue tomar, aquele café está sendo penalizado. Sabe, a gente chega com o nosso associado e fala, olha, você não pode, você vai ter que desassociar, você tem que tirar o seu selo de pureza. Então, é das poucas associações de indústria que eu vejo que o bem maior, o interesse é o consumidor.
0: Sim, por isso que é importante o consumidor olhar se tem selos no produto que ele vai comprar. É muito importante isso.
1: É. Que as pessoas aqui, Diva, em Capelinha, posso falar de Capelinha, não vou falar de todas as cidades, mas de Capelinha tem diversas associações e todas têm selo de pureza. Eles são meus concorrentes. Uhum. E eu posso falar que eles têm qualidade, eles têm produto que o consumidor pode tomar tranquilo.
0: Sim, que bom, que bom. Ô Sérgio, você me dá um tempinho só para eu falar dos meus patrocinadores?
1: Lógico, Diva.
0: Sim, é Integrar Agroindustrial. Você conhece o Marconi Araújo, ex-presidente da Associação Comercial, Industrial e Agropecuária de Itamarandiba?
1: Era da Tratamento de Madeira?
0: Não, da Integrar Agroindustrial. É um rapaz de uma inteligência quando você precisar de alguém para alavancar alguma coisa nas suas fazendas de agroindústria, pode chamar o Marconi Araújo.
1: Ué, que bom.
0: Viu? Pessoa séria, inteligentíssimo, estudou nos Estados Unidos, para você ter uma ideia. Uma das características dele é conhecer lá, ter feito estágio lá, ter estudado lá. É um rapaz de alta performance, muito, muito bom de serviço. Todo mundo aqui o elogia imensamente. 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Desconheço. E, Sérgio, o estado de Minas Gerais é o maior produtor de café do Brasil. O que ainda falta para que a nossa indústria da torrefação e moagem ganhe ainda mais protagonismo global? Ou você acha que já tem?
1: Ô Diva, não. O café cru, nós somos o maior produtor.
0: Sim.
1: Minas Gerais representa 50% da produção nacional. E nós não conseguimos exportar esse café torrado e moído. Por quê? Uma das causas era o imposto que tinha na Comunidade Econômica Europeia de café torrado e moído. E com esse acordo que entrou em vigor, mas ainda não foi efetivado, vai diminuir muito, vai diminuir bem o imposto, vai acabar o imposto de café torrado e moído, aí sim nós vamos ser competitivos. Então, a exportação de café torrado ainda não tem, mas já tem um alento aí, sabe?
0: Sim.
1: Quem exporta mais é a Alemanha e depois a Itália. São os dois países que mais exportam café industrializado no mundo.
0: Sim. E como o Sindicafé tem atuado para apoiar as pequenas e médias indústrias de café do estado diante das oscilações do mercado de commodities?
1: O mercado de café sempre teve essas oscilações. E não tem como você apoiar as indústrias, porque isso já é inerente do negócio seu, sabe? Então, o café hoje está R$ 1.000, vai para R$ 2.000 no outro dia. Isso é do mercado de café.
0: Sim.
1: Então, a associação ela não consegue interferir no mercado. Porque o mercado é soberano, né?
0: Sem dúvida.
1: É.
0: É ele que indica o rumo.
1: Isso.
0: E
1: não tem como.
0: Sim. E como você avalia o crescimento do mercado de cafés especiais em Minas Gerais?
1: Hoje é uma realidade, né? Porque eu comecei no mercado de café especial, tem uns 10 anos, e era muito pequeno. Mas hoje você vai em qualquer lugar, tem uma cafeteria, tem um café especial. O pessoal está mudando, está criando esse hábito de tomar cafés especiais.
0: Sim. O agronegócio moderno exige cada vez mais práticas sustentáveis. Como você aplica a sustentabilidade no dia a dia das suas propriedades e indústrias?
1: Diva, a gente tem que aproveitar o que tem na região, né? Aqui na fazenda, aqui em Aricanduva, nós temos a Rainforest. Rainforest é uma certificadora internacional e ela certifica que você cumpre todas as obrigações trabalhistas, ambientais, regenerativas. E nós somos muito fiscalizados para manter isso aí, sabe? Então, a gente tem essa parceria com a Rainforest. Nós temos um ganho de preço para fazer o que ela indica, o que ela cobra, sabe? Então, você tem retorno disso. Você
0: Sim.
1: faz as normas, você cumpre as normas, as regras da Rainforest, mas você recebe um bônus no seu café.
0: Sim. E Sérgio, como que vocês reagem? E Sérgio, como que vocês

0: deve ter uns 10 anos, talvez menos, é você plantar capim braquiária no meio
1: Nas ruas.
0: Isso. Porque como ela gera muito massa.
1: Sim.
0: Então você faz o esterco, em termos, né? Você faz dentro da sua própria lavoura. Então você aduba esse capim, você cultiva esse capim e você roça, e com isso ele faz uma cobertura morta. Ele melhora a umidade, retém a umidade, ele melhora a fertilidade e diminui a temperatura. Quer dizer, o sol aumentou, hoje já está tendo um aumento aí de 1,5, 2 graus centígrados no ano, que isso aí é uma coisa absurda, né?
1: Sim.
0: A Europa mesmo, eu vi hoje no jornal da manhã, que lá está 40 graus na Europa.
1: Uau!
0: Está tendo problema respiratório, problema de idosos dentro de casa. Uhum. Né? Então, o café, imagina o café que ele fica plantado lá, não tem como sair. Né?
1: Sim.
0: Ele fica exposto à radiação solar ali.
1: As intempéries.
0: Isso. Então, nós estamos fazendo isso, sabe? Uma é irrigação, você leva a água para ele, né? Você refresca ali ele o café, ele não come, ele bebe o adubo, né? Ele bebe o nutriente. Então, ele estando mais nutrido, ele estando mais úmido, com mais umidade, ele suporta muito mais as variações climáticas.
1: Sim.
0: E com a ajuda desse capim que eu estou te falando, que é a braquiária, que é um capim de pragado. Mas você hoje está fazendo esse plantio no meio da lavoura.
1: Sim, e ajuda até na produtividade, né?
0: Lógico. Muito.
1: Qual é o papel da sucessão familiar nos seus negócios? Você já prepara a próxima geração para assumir esse legado?
0: Já. Eu tenho uma filha que está trabalhando comigo, que é a filha do meio, é a Raquel.
1: Sim.
0: E ela e o meu genro já estão inteirando das coisas. Ela que mexe com café especial.
1: Sim.
0: Ela está fazendo um trabalho maravilhoso, um trabalho muito bom de café especial.
1: Sim.
0: Que é o mercado do futuro, né?
1: Sim.
0: É o mercado que ganha, que gera preços melhores, que gera um outro mercado, que nós estamos criando outro mercado. Sabe? Igual nós temos nome hoje no café torrado e moído, nós temos hoje nome também no café especial.
1: Sim.
0: Sabe? Nós exportamos já para diversos países. Mas o mercado para a região e para o país, né? Isso gera receita, gera dólar para o país.
1: Sem dúvida, divisas, né?
0: Pois é.
1: Isso. Quem foram as suas maiores referências ou mentores ao longo dessa jornada de mais de 40 anos no agro?
0: O primeiro foi meu pai, sabe? Meu pai, ele com 20 e poucos anos, isso ele teria hoje 95 anos. Então, há 70 anos atrás, ele estudou nos Estados Unidos, quer dizer, ele foi de navio. Então, você vê a dificuldade daquela época, né?
1: Sim.
0: Ele estudou na Iowa State College, no estado de Iowa. Então, ele já veio com uma outra visão, com uma mente mais evoluída.
1: É aquilo que eu falei.
0: O primeiro foi meu pai, e depois foi o seu Walter Palmeira, que a região inteira conhece.
1: Sim.
0: Ele que foi um dos pioneiros aqui do café.
1: Isso.
0: Ele tinha uma paixão tremenda pelo café, sabe, Gil?
1: Isso, eu conheci o senhor Walter Palmeira.
0: Pois é,
1: fiz
0: você conheceu?
1: Fiz matéria com ele.
0: Foi uma das pessoas mais fantásticas que eu conheci. E ele é entusiasta, sabe, Gil? Ele tinha um amor por aqui, por Capelinha, pela região. Teve fazenda em Canduva, nós tivemos lá, na época de Tamarandiba, né?
1: Sim.
0: E a melhor fazenda dele era lá, fazenda Santo Antônio. E nós fomos para lá por causa dele. Nunca vi uma fazenda. Foi uma fazenda das fazendas mais bonitas que eu já vi. Foi a fazenda que ele tinha lá em sociedade com o José de Sival.

0: Ah, sim.
1: Nasceu em Aricanduva, né?
0: Sim. Que
1: Aliás, na
0: hoje.
1: época era Lorena, né?
0: Isso, donos do café Gema de Minas, né?
1: Gema de Minas, isso.
0: Isso. E o que dá mais satisfação para você? Ver o café florescer no campo ou ver o produto final na prateleira do mercado?
1: Eu acho que é o produto final da prateleira do mercado. Porque a flor, ela é linda, ela é cheirosa, mas você não sabe se vai ser grão, você não sabe se vai te trazer o retorno.
0: Sim.
1: E o produto ali sendo levado pelo cliente, ali no balcão, ali na gôndola do supermercado, é aquele trabalho que você começou em 1979, sabe?
0: Sim.
1: Então você plantou café ali na Lorena, no município de Tamarandiba, e hoje esse café já tá vendendo em Minas. O café especial está vendendo lá fora. E se você for pesquisar aí, meu café de Aricanduva, ele é um café premiado, sabe?
0: Olha
1: É,
0: que
1: nós vendemos
0: bacana.
1: para diversos países do mundo e são os cafés excepcionais. O ano retrasado, nós tivemos segundo lugar no prêmio mais importante de café do Brasil,
0: Olha só que
1: que é o
0: bacana.
1: Coffee Excellence da BSCA, a Associação Brasileira das Indústrias de Cafés Especiais,
0: Sim.
1: e veio aqui o café daqui, de Aricanduva, sabe?
0: Sim. Que
1: Então, isso é
0: bacana.
1: que dá gosto da gente ver, quer dizer, é um trabalho que começou lá atrás e dando frutos hoje, sabe? Sendo
0: Sim.
1: reconhecido no mundo.
0: E qual o diferencial que traz esse café aí de Aricanduva, lá da sua fazenda? O que o torna especial e tão requisitado? Conta aí pra gente.
1: Primeiro, os cafés especiais é uma coisa muito difícil de fazer. Porque, vou te dar uma ideia, esse café que foi premiado, ele deu 91 pontos. 91 pontos é um café excepcional. Um café
0: Nossa,
1: bom é acima de 80. Então,
0: sim,
1: 80 é difícil, 82 é mais difícil, 86 é muito difícil. E acima de 90 é uma coisa dificílima, sabe? É um grau assim de vamos falar, é uma seleção brasileira de 1970, né? É uma coisa
0: uau.
1: excepcional, sabe? Então, 91 pontos são poucos cafés que tem no Brasil. No Brasil e no mundo.
0: Sim.
1: Nós temos os melhores cafés do mundo, sabe?
0: E é um
1: Tem
0: café
1: alguns.
0: tratado a pão de ló, como se diz.
1: Isso. E também um pouquinho de sorte, sabe? Não pode chover na época de colheita, tem que estar uma temperatura boa.
0: Sim.
1: É a união de um trabalho de um ano, que você faz aquele grão, e também no momento que você colhe, que ele está pronto, que ele está maduro, a fruta está pronta, tá com maior quantidade de doce, que é aquela fruta vermelhinha, sabe? Aquela fruta
0: Sim.
1: está no ponto de apanhar, você apanha aquela fruta e você vai secar. Só que se vier uma chuva depois, atrapalha todo aquele trabalho, sabe?
0: Sim.
1: Então, você vê que é uma coisa muito melindrosa, não é qualquer um que faz o café. Precisa ter um pouco de. Tem que ter, lógico, dedicação, trabalho, mas um pouquinho de sorte também é indispensável, sabe?
0: Sim. Ô Sérgio, eu lembro de um senhor Polito, ele é seu sogro, não é?
1: João Roberto Polite.
0: E isso, ele é vivo
1: É
0: ainda?
1: vivo, está
0: Oh.
1: com 94 anos,
0: Será que ele não me dá
1: 95 anos.
0: uma entrevista um dia? Ele era muito inteligente, uma
1: Nossa,
0: pessoa que eu não esqueço.
1: ele vai adorar. Eu vou conversar com ele vai ficar muito orgulhoso. Ele
0: Então,
1: fala
0: porque.
1: muito bem.
0: Então, eu sei disso, ele é inteligentíssimo. E eu lembro, eu fiz muita matéria com ele no jornal. Ele era presidente de alguma coisa
1: Da
0: importante.
1: Camig. Da
0: Isso
1: Camig, que era a
0: mesmo, isso
1: Companhia Agrícola de
0: mesmo.
1: Minas Gerais.
0: É, pessoa extraordinária, não esquece daquele senhor. Tinha um jeitão do meu pai. Não esqueço dele. Pois sim, pois pode falar com ele, que eu quero muito.
1: Vou falar com ele,
0: Pois então, não
1: te
0: esqueço
1: procurar.
0: dele, não.
1: E vai ser ótimo para ele, viu?
0: Pois é, porque essas pessoas gostam de falar, gostam de comunicar e não pode ficar assim, quieto, não. A gente tem que dar espaço. E, por favor, Sérgio, meu programa está aqui ao dispor. Se você vê alguém aí assim, mais idoso, que o povo hoje esquece, sabe, dessas pessoas. A gente não pode esquecer
1: Não
0: estas
1: pode.
0: preciosidades.
1: É, o conhecimento adquirido ao longo dos anos,
0: É.
1: isso aí, não é qualquer um que consegue
0: Não,
1: chegar.
0: não, não é mesmo. Então, por favor, me manda o contato dele, que eu vou fazer contato com ele.
1: Não, pois não, fica combinado.
0: Sim. Ô, Sérgio, quais os
1: Oi.
0: seus próximos planos e metas, tanto para os seus negócios particulares, quanto para a sua gestão no Sindicafé? É nossa última pergunta, viu?
1: Olha, eu estou ampliando a indústria, estou dobrando a capacidade da indústria,
0: Sim.
1: que está já em atividade, tá chegando, estão chegando as máquinas, a construção está em plena atividade. Então, é isso. Eu comprei um torrador de última geração, é o que há de mais moderno no país. E tanto todo equipamento, sabe?
0: Sim.
1: Que a gente sempre tem que procurar melhorar.
0: Com certeza.
1: Você não pode estagnar, né?
0: Sim.
1: O sucesso, ele não permanece. Você tem que buscar melhorar cada dia mais. Então, na indústria é isso. Na fazenda, melhorar a qualidade, irrigar, fazer irrigação, que hoje é uma coisa essencial. Você acabou de falar isso nessas mudanças climáticas. E no sindicato é a melhoria constante da qualidade do café. É a busca de proteção ao consumidor,
0: Sim, a
1: sabe?
0: excelência, né, na
1: A excelência.
0: qualidade.
1: Porque se você tem um produto, você fornece um produto confiável, de qualidade, aumenta o consumo. E não precisamos disso, não precisamos o seu consumidor precisa confiar no produto e precisa gostar do produto. Ele ter certeza que ali é um produto de qualidade. Ele não
0: Sim.
1: vai ter decepção comprando aquele produto.
0: Pois sim. Ó, Sérgio, o espaço está aberto para você falar coisas que eu não tenha perguntado e que são importantes, que você acha importante para referenciar aí para os industriais aí do café. E o que está aí, é seu espaço, pode falar.
1: Ô, Diva, eu queria falar que eu fazia tempo que eu não frequentava, que eu não passava em Itamarandiba. Fiquei impressionado com o desenvolvimento, com a melhora da cidade, com o asfalto do contrato, sabe? Eu fiquei impressionado, eu fiquei encantado com a cidade e com essa pujança da hidroeucalipto, sabe? Então, eu vou para o sul de Minas e eu vejo, eu fico olhando lá. Hoje não tem placa mais, né? Não fala que cidade que é. Mas tem a placa lá de qual é a madeireira. Então, as madeireiras que eu vejo na estrada aí para frente. É
0: Sim.
1: de Itamarandiba, Turmalina e Capelinha, né? Então, tem muito orgulho que começou aí, né? Começou aí em Itamarandiba que começou essa. E tem um trabalho aí maravilhoso, Diva, que é desse melhoramento genético do eucalipto.
0: Sim,
1: Que foi feito aí.
0: vai ter um seminário agora, dia 27, aqui em Itamarandiba, na Florai.
1: Pois é, deixa eu te falar uma coisa, eu fiquei
0: Sim.
1: impressionado, eu não conhecia quem foi lá na Austrália, há não sei quantos anos atrás, coletar essas novas variedades de café na época Cesita, né?
0: Sim,
1: É,
0: é.
1: hoje a Peram. E ele me contou que ele ia lá, buscava essas variedades, ele ia com atirador, que as pés são altos, e ia com atirador, mostrava a árvore, o que era aquela árvore lá. E o atirador atirava naquele galho para coletar a semente.
0: Sim,
1: E
0: sim.
1: hoje, há pouco tempo atrás, ele me contou que o governo australiano pagou para um técnico da Peram levar algumas variedades de volta para a Austrália. Olha só,
0: Olha.
1: levando daqui de Tamarandiba, vocês perguntam aí que eles vão te falar melhor sobre isso,
0: E
1: sabe?
0: isso é o
1: Então,
0: Dr. Paulo Sadi?
1: Dr. Paulo Sadi, é uma
0: Ai,
1: pessoa que você precisava
0: já
1: entrevistar,
0: entrevistei uma
1: já?
0: vez. Mãe, vou fazer outra pelo contar isso aí. É,
1: Foi.
0: doutor Paulo Sadi, se estiver nos ouvindo, já está feito o convite. Vou
1: Eu vou
0: mandar
1: te
0: hoje
1: mandar o
0: mesmo para
1: telefone
0: ele.
1: dele.
0: Não,
1: E
0: eu
1: não, não foi ele
0: tenho.
1: que não foi ele que me falou, foi um amigo dele. Teve uma reunião dos
0: É o doutor
1: antigos.
0: José Geraldo Rivelli Magalhães?
1: Não sei, tava tanta gente. Ah, tinha uns oito amigos dele, todos
0: Sim.
1: dessa fase antiga da Cesita, da Peram, né?
0: Isso é o Eduardo Pinheiro Henriques, que é meu cunhado também, era um conhecedor profundo dos clones de eucalipto. Ele é que fazia os testes lá em Timóteo.
1: Olha só a coisa interessante, né? Importou da Austrália
0: Isso.
1: e agora está retornando essas variedades para lá,
0: Pois é.
1: variedades melhoradas e algumas variedades que já nem tem mais. Olha só que importância que
0: É.
1: tem esse banco de semente aí,
0: Sem
1: esse
0: dúvida.
1: trabalho, né, da Peram, da Cesita aí.
0: Sim, e esse trabalho é feito pelo o Caio Salgado,
1: Exato.
0: que é do sul de Minas também.
1: Pois é.
0: Um amigo que aqui, meu amigo, já me deu entrevista aqui, uma pessoa muito bacana. Um cara de uma inteligência fantástica, estudou também nos Estados Unidos, fez doutorado lá. É. Pois é, olha, Sérgio, eu lhe agradeço penhoradamente sua disponibilidade em atender o meu convite,
1: Que
0: viu?
1: isso, eu
0: Estou
1: que
0: aqui.
1: agradeço de conversar com você, uma conversa tão gostosa assim,
0: É,
1: eu tive.
0: eu xingo de vez em quando, né? A minha irmã fica ouvindo e fala: Diva, você tem que parar com isso. Eu falo: Ah, menina, me deixa falar. Ué, que é isso? Né? Tem coisa que a gente. Eu não fico nada preso na garganta, não. Ah, não fico mesmo. Eu não, para me dar outras coisas. Não fico mesmo. Eu falo porque a gente tem que ter voz, ué. A gente está aí vivendo uma ditadura do cão, mas precisa falar. Não pode calar, não. Pode ter medo, não. Tem muita gente morrendo de medo. Pois é, Sérgio. Eu lhe agradeço penhoradamente, viu? Que a Mãe
1: Muito
0: Santíssima e o
1: obrigado.
0: Pai de Misericórdia continuem iluminando o seu caminho, dando saúde, paz, luz. E discernimento para seguir por essa estrada fantástica aí, de muito
1: Obrigado, tia.
0: trabalho e progresso.
1: Muito obrigado.
0: Eu é que
1: Uma boa
0: agradeço.
1: tarde para
0: Para
1: você, uma
0: você
1: boa tarde para
0: também.
1: seus ouvintes aí,
0: Obrigada.
1: que
0: E o
1: ficaram esse
0: programa
1: tempo todo aqui.
0: é esse tempo fecundo, porque você passou inúmeros conhecimentos. E eu não sou rasa, eu não gosto de programa só para patati, patatá e pronto, acabou. Não. Tem que ir lá no fundo, mexer a água para subir as coisas. Não, não pode deixar lá no fundo, não. Tem que buscar. É isso aí. Muito obrigada e tudo de melhor para você. Outro abraço.
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0: 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Na Fraternidade Espírita Nova Luz, todas as quartas-feiras, acontece uma palestra das 19 às 20 horas e logo após o passe, na Rua Boa Vista, 148, no bairro São Geraldo, em Itamarandiba. Do livro Caminho, Verdade e Vida, de Francisco Cândido Xavier, pelo Espírito Emmanuel. Por que dormis? E disse-lhes: por que estáis dormindo? Levantai-vos e orai, para que não entreis em tentação. Lucas, versículo 22 a 46. Nos ensinos fundamentais de Jesus, é imperioso evitar as situações acomodatícias em detrimento das atividades do bem. O Evangelho de Lucas, nesta passagem, conta que os discípulos dormiam de tristeza, enquanto o mestre orava fervorosamente no horto. Vê-se, pois, que o Senhor não justificou nem mesmo a inatividade oriunda do choque ante as grandes dores. O aprendiz figurará o mundo como sendo o campo de trabalho do reino, onde se esforçará, operoso e vigilante, compreendendo que o Cristo prossegue em serviço redentor para o resgate total das criaturas. Recordando a prece em Getsêmani, somos obrigados a lembrar que inúmeras comunidades de alicerces cristãos permanecem dormindo nas convivências pessoais, nos mesquinhos interesses, nas vaidades efêmeras, e falam do Cristo, referem-se à sua imperecível exemplificação, como se fossem sonâmbulos, inconscientes do que dizem e do que fazem, para despertarem tão só no instante da morte corporal em soluços tardios. Ouçamos a interrogação do Salvador e busquemos a edificação e o trabalho, onde não existem lugares vagos para o que seja inútil e ruinoso à consciência. Quanto a ti, que ainda te encontras na carne, não durmas em espírito, desatendendo aos interesses do Redentor. Levanta-te e esforça-te, porque é no sono da alma que se encontram as mais perigosas tentações, através de pesadelos ou fantasias. Nós agradecemos aos nossos ouvintes, agradecemos aos nossos patrocinadores, agradecemos a Nayara e agradecemos ao Sérgio Meirelles por sua disponibilidade em atender o nosso convite e por tantos ensinamentos. Tenham todos um excelente restante de tarde.

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1: 15 horas e 29 minutos.
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1: 16 horas e 24 minutos.
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0: Simone Biegis!
1: Iar Manu!
0: Să Manu! Da! Și...
1: Tchau, gente! Obrigado!
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0: Obrigado, meu velho.
1: Obrigado, meu mano.
0: Ô, rapaz.
2: Uma salva de palmas pro Luan Santana aí, galera! Que energia é essa?

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1: 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Agora, a hora certa. 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
2: 16 horas e 40 minutos.
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1: 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Agora, a hora certa. 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
2: 17 horas e 23 minutos.

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1: 18 horas e 35 minutos.
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1: 18 horas e 54 minutos.
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1: 19 horas e 46 minutos.
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3: Opa, mais um Super Hits vai começar com os grandes sucessos que você só ouve aqui em nossa programação. Boa semana, estamos na segunda-feira, tudo de bom pra você? Eu sou o Ronan Oliveira e te acompanho em mais um Super Hits.
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4: Essa é pesada, hein?

0: A gente vai dar uma paradinha rápida em nossa programação, mas não saia daí. Daqui a pouquinho voltamos com muito mais pra você. 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
0: Legal, tivemos as mensagens dos nossos parceiros de programação e já estamos de volta com muito mais música.

0: Salve, salve. Obrigado, gente.
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0: Um abraço pra todas as Marias do Brasil.
1: Só tem gata.
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3: Pessoal, vou dar uma paradinha na programação. Vamos ouvir as mensagens dos nossos parceiros. Mas é super rápido e eu já volto com muito mais música. Já já estamos de volta, não saia daí.
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3: Legal, tivemos as mensagens dos nossos parceiros de programação e já estamos de volta com muito mais música.
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0: A gente vai dar uma paradinha rápida em nossa programação, mas não saia daí. Daqui a pouquinho voltamos com muito mais para você.
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4: 20 horas e 40 minutos.
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0: 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Ah, você sabe que eu não minto pra você, né? Eu falei que seria um intervalo rapidinho pra você não perder tempo. Combinado? Já voltamos com a melhor programação.

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0: Boa noite, Uberlândia! Faz barulho aí, Uberlândia, que eu quero ouvir!
1: Que coisa linda, galera!
0: Obrigado!
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3: A gente vai dar uma paradinha rápida em nossa programação, mas não saia daí. Daqui a pouquinho voltamos com muito mais pra você.
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3: Legal, tivemos as mensagens dos nossos parceiros de programação e já estamos de volta com muito mais música.
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